0: trampo, pichote no meio do processo. Indicação da Maria Lúcia. Falou pra você também, Panda. Eu te seguro, essa foi a indicação da Mara Henk lá em São Carlos, São Paulo. E teve a indicação aí do Edinho que pediu A Ferro e Fogo Não Há, gravado aí pela Lauana Prado. Ficou muito legal, né?
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0: Agora quando são 9 horas, 2 minutos já. Opa, tá na hora do intervalo, eu volto na sequência. 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
2: Hora certa.
0: Confirmando pra você, 9:02. Boa noite.
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0: Agora quando são 9 horas 4 minutos. Olá, boa noite para você, hein? Hoje a gente segue até meia-noite. Lembrando que de segunda a sexta é das 9 às 2 da manhã. Noturno durante a semana, o programa que conquistou as tuas noites agora também invadiu a madrugada. Lembrando também que você curte o melhor da madrugada com Insônia, com Paulo Roberto Chavan. Aqui na programação é 24 horas com você. É bastante trabalho, amanhã também tem, viu? Amanhã é domingo, amanhã é minha folga, mas Paulo Ricardo estará comandando aqui o noturno com você até a meia-noite. E a partir da meia-noite até as duas, o melhor da música internacional passa por aqui, faixa especial. É a cultura com uma programação toda especial para você. Olha aí o pessoal interagindo pelo 3232-2303. A Maria do BGV tá pedindo uma música bem romântica, mandando para alguém com bastante segredo, com muito segredo. Mas daqui a pouquinho eu conto essa história e a gente toca aquela música, aquela balada bem romântica, tipo O Amor Está No Ar. Daqui a pouquinho, porque o pessoal tá romântico, assim também como a Ângela lá em São José do Norte, tá abraçadinha, tá mais grudadinha. Lembra daquele agarradinho? No Jair, lá em São José do Norte. Então, depois, daqui a pouquinho eu faço mais uma sequência com aquelas românticas especiais com direito a recadinho, combinado? Daqui a pouquinho, então. Bom, o pessoal tá curtindo o programa. Sim, Elaine, folga amanhã, tenho direito. A interatividade do ouvinte pelo 991647867. Ei, você aqui fora da região, prefixo 53. Bora lá, o Christian participando da programação. Olá, Marquinhos, tudo bem? Aqui é o Christian Funk, hein? Manda um alô pra gurizada do plantão Conecta, do plantão da Conecta, terceirizada da Equatorial. Opa, aí eu mandei, só se não cortarem a minha luz que está atrasada. Eles, olha, viu? Tranquilo, pode deixar, não vamos contar pra ninguém. Tá bom então, galera, um alô pra galera aí que tá no trabalho. Um alôzão muito especial pra você, toda a galera aí da Conecta, terceirizada aí da Equatorial. Pessoal que não dá mole, hein? Deu problema, a gurizada tá correndo pra não deixar o pessoal no escuro. É, eles estão aí desde as 22 até as 7 da manhã no plantão pra levar energia pra... energia não pra interromper. Boa! Isso é fera, hein? Valeu, galera. Um grande abraço pra você. Muita energia pra vocês. Um grande abraço aí. Então, o Christian Franca e toda a galera gurizada do plantão da Conecta, a terceirizada da Equatorial. Pessoal que não leva choque. Olha, tá chegando muita mensagem aqui. Um abraço especial pra galera. Deixa eu ver aqui o Marcão, olha só, hein? Boa noite, meu xará. Manda aquele abraço pro pessoal aí do Paitaon. Para quem não sabe, Paitaon é grupo de monitoramento motorista de aplicativo. Então, toda a tua equipe aí do Paitaon, aquele abraço. Tamo aí amassando o tapetão, buscando o kit família. Hoje o especial vai para vocês, vai com uma luma, hein? Daqui a pouquinho tá rolando, porque tá chegando aí pra galera aí da Equatorial. Sai no embalo com o Henrique Juliano. Ela quer ser eu. Agora 9:07, boa noite para você. 17 graus.

0: Olá, você que tá comigo aqui na 105,9.
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0: Aqui é assim nesse sábado.

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1: 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Esse é o Lucas Morato, Alto Astral, pra você aqui na 105,9. Rolou também a família Só Pra Contrariar, novo sucesso deles aí. Aliás, regravação, né? Com o Fernando Pires, Balança Brasil. E abrimos aí com o Henrique Juliano, Ele Quer Ser Ser.

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1: 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É o 3232-2303, é aquele telefone que você vai ligar pra mim agora e vou botar no ar, hein? Se ligar agora, eu boto no ar e você bate um papo comigo. Fala aí, pra hoje, a madrugada deste domingo deve seguir aí com muitas nuvens. Há possibilidade de chuvas em Rio Grande região. Recomendação é que se for sair pra balada ou estiver voltando pra casa, redobre a atenção nas estradas e no trânsito, principalmente por causa do piso molhado. Temperatura permanecendo aí na casa dos 17 graus. Fonte IMET. 921, você participa, você interage pelo WhatsApp 991-647-867. Tá chegando ela que é pré-aniversariante. Ela pensa que eu esqueci, mas não esqueci. Hoje é 1º de agosto, amanhã 2 de agosto, na minha folga. Aniversário aí da Tereza Alves no Parque Marinha. Tá ligadinho e curtindo a programação. E olha, um passarinho lá do Parque Marinha, Aline, me contou que ela ganhou toda uma produção de aniversário. Merece, né? Beijão aí pra Aline, nossa cabeleireira lá do Parque Marinha. A menina que faz a cabeça da mulherada. Ela também que é motorista de aplicativo. Boa noite, Marquinhos. Estão na escuta, se possível, coloca uma música aí pra mim. Abraços, Tereza Alves, pré-aniversariante. Pois é, o Marco aí do grupo Pai Taum tá curtindo a programação e pede Maluma. E olha só que aparece por aqui lá no Uruguai, a Mari Neto solta essa mensagem. Buenas, vamos tocar Maluma? Ai, eu amo! Maluma também ama você, tá aí? Te amo! 922.

0: Amigo motorista aplicativo, a galera aí do Pai Tá On, Maluma Baby.
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0: Agora quando são 9h27, olha, de segunda a sábados, você já sabe, do meio-dia às 14h, tem Radiorama. 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
0: Essa você já conhece do filme Bete Balanço. Cazuza, Barão Vermelho, de 1984. Bete Balanço, banda que marcou geração dos anos 80.

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0: Agora, quando são 9h31, bora aí pra mais um intervalo. Na sequência tem mais.
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0: Previsão do tempo.
1: O domingo deverá começar com chuva isolada em toda a região sul do estado. À tarde, o tempo abre e o sol deve aparecer entre nuvens. A intensidade dos ventos fraca e as temperaturas começam a apresentar uma leve queda. Em Rio Grande, São José do Norte e Pelotas, os termômetros variam entre 12 e 18 graus. Previsão do tempo com informações do Instituto Nacional de Meteorologia, INMET.
0: Previsão do tempo. 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
5: Agora faltando aí 25 para as 10. É, noturno 105,9 a nós até a meia-noite. Bora comigo, a tua participação, a tua interatividade pelo 3232-2303. Pessoal ligando, eu tava de papo agora com o Luciano, tá lá na Castelo Branco, curtindo a programação, obrigado pelo carinho, pelos elogios pela rádio. Também a Carla Andréia no Bucos, tá curtindo a programação em pé de biquíni, cavadão, daqui a pouquinho tá rolando pra você. Você participa, interage no 3232-2303, pelo WhatsApp, prefixo 53991647867. Lá na Castela, as meninas Lourdes e Holanda mandando um recado. Olá, Marquinho, manda alôzinho pra nós, por favor. Tá bem, não é alôzinho, é alôzão aí pras meninas. A Lourdes e a mamãe Holanda curtindo a programação, estão sempre na escuta, ó. Beijos pras meninas. Mande teu recado, peça tua música, olha, manda tua mensagem de texto ou voz, ela vai lá e você interage e faz a programação juntinho comigo. Jota Quest, projeto Tim Maia, que beleza! Agora 24 para as 10.

0: Clique Novo aqui na 105,9. Não vá! Falou também pedido aí com biquíni cavadão e Isabela Brandt. Então. E abrimos aí com o Jata Quest. É o projeto Tim Maia, o Imunização Racial. Que beleza! Agora, quando falta aí 15 para as 10 da noite, boa noite para você. Tá ligado com a gente? Tá ligando o rádio agora? Olá, eu sou o Marquinho e esse é o
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0: E a gente segue até a meia-noite. Eu ia falar 2 da manhã, sabe por quê? De segunda a sextas-feiras, o programa é das 9 da noite até as 2 da manhã. Esse programa aqui que conquistou a tua noite agora também, invadindo a tua madrugada de segunda a sextas-feiras. Das 9 até as 2 da manhã. Pois é. E hoje, até meia-noite. Amanhã tem mais, hein? Amanhã não perca mais. No comando do Paulo Ricardo aí, eu curtindo a minha folga. Das 9 da noite até a meia-noite. 7 dias da semana. Fazendo a tua trilha musical nas tuas noites. Você participa e interage, hein? 991647867. Pessoal, tá ligado? Tem que mandar um abraço especial. Deixa eu ver aqui. Ô Marquinhos, boa noite. Manda um alô aí pro seu Louca. Ele é de São Caetano, no interior de São José do Norte. Ele é grande fã da rádio, tá sempre ouvindo. Quem manda é Juscelia Guiar. Opa, então aquele alô, seu Louca. Grande abraço aí pra você. Obrigado por estar sempre ligado com a gente. E tem mais, Juscelia, só o... ele? E você, não é nossa fã também? Não tá ligada com a gente? Então tá, pra você vai só um beijo. Valeu! Grande Juscelia, um grande abraço pra você que interage, manda teu recado. Faz assim, descontraídamente, bate um papo com a gente. Bom, vamos fazer aquele momento ternura. Então prepara o lencinho e chora neném. Prepara o coração. Vai ser um tipo O Amor Está No Ar. Porque de segunda a sextas-feiras, da 1h30 até as 2 da manhã, O Amor Está No Ar. Meia hora com as baladas mais românticas, sem intervalo, com direito a recadinho. Então é o maior sucesso que as quartas-feiras, Dia Nacional do Namoro do Sofá, é 1 hora. Vale o teu pedido, vale o teu recadinho. Aquele recadinho para quem você ama. Tipo assim, ó, como a Maria do bairro Getúlio Vargas ligou para cá. Tá oferecendo a próxima sequência com muito amor e carinho. Sabe para quem? Para alguém com muito segredo. Mas tá ouvindo o rádio, então pra você, seu segredo. A Maria no bairro Getúlio Vargas tá mandando a próxima sequência pra ti, mas com muito amor e carinho. E aquela saudade que tá batendo no peito. Também juntinho, curtindo a programação, a Ângela tá mandando boa noite, Marquinhos. Quero uma música com o Guilherme Benucci. Quero mandar pro meu amor Jair, mas com muito amor e carinho, porque...
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0: Tá aí, Guilherme Benuto, num especial pra você, hein? Cultura. Agora faltando aí 12 pras 10.
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0: Raça Negra Yasmin Santos, Menina Mulher.
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0: Com essa linda música do Rafa Torres, Eu Era. E abrimos aí com um especial, especialíssimo, né? Guilherme Benuto cantando aí Deixaria Tudo. Programa de fim de semana e ela é demais. Essa foi especialmente aí pra Ângela, pro Jair, com muito amor e carinho. Quando eu também da Maria pra alguém, né? Pra aquela pessoa especial. É a sequência musical, está estilo balada para você. Lembrando que de segunda a sexta, da 1:30 da manhã até as 2 da manhã, o amor está no ar. Meia hora de balada romântica para você curtir, para você namorar, para você oferecer. O amor está no ar. Para você que está sozinho, acompanhe. Pega o lencinho e chora, neném. Bora lá agora, quando são... Já? Bora então, vou pro intervalo.
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0: Cultura 10 horas. Boa noite.
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0: Agora 10:03, temperatura lá fora 16 graus. Estamos aí no dia 1º de agosto, hein? Coisa boa, já chegou o mês do bom gosto. Olha, pra mim o mês de agosto é maravilhoso. Com certeza pra você também é. Olha que eu sou de novembro, hein? Sou fãzão do mês de agosto. As melhores coisas da minha vida aconteceram no mês de agosto e vão acontecer muito mais pra mim e pra você. 10:04, o tempo passa rápido, hein? 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Fala lá, ei, você que tá se arrumando aí pra sair pra balada? Que legal, bora lá então. Olha, mas antes de ligar o carro ou subir na moto, faz um combinado comigo, vamos lá? Combina com a vida aí, se beber, não dirija. Curta a noite, dê risada, dance, aproveite cada momento. Mas volte para casa com segurança, combinado? Afinal, a melhor parte da festa é chegar bem para viver a próxima. Tá bom? Combinado? Boa noite? Então bora lá que hoje é sábado, é dia de festa. E já fala para mim, tá preparando e vai para onde, hein? Conta para mim qual é a balada, qual é o rolê. Para você que tá no carro me levando na carona, um grande abraço. Olha, um especial abraço também pro meu colega Rafael Chaves, o Rafa. Ele tá agora no Chapolin Colorado dele, cruzando a cidade. Você que tá ligado aí na 105,9. Tá valendo teu pedido também, Rafael. Hoje pode, viu? 10h05, ela tá na expectativa do 2 de agosto, porque ela tá completando mais aniversário. Mas, por enquanto, é pré-aniversário. Ela é fãzona do Calcinha Preta e tá rodando aí pra Tereza Alves no Parque Marinha. Versão de Carrie, Calcinha Preta, te amo!

0: Tarsila e Freitas.
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0: A história do Santo Cristo com Maria Lúcia. Faroeste Caboclo com Revelação. E Afro-Reg 21.
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0: Fala pra você também, camisa 10, 5 letras.
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0: E abrimos aí com Calcinha Preta, Te Amo com Carrie.
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0: Agora quando são 10 horas 20 minutos, boa noite pra você que tá ligado aqui na 105,9. 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Aí não perca ainda, nesse domingo, das 9 até a meia-noite, tem mais noturno para você. É, 7 dias da semana, fazendo aí a tua trilha sonora das tuas noites. E a partir da meia-noite até uma, o melhor da música internacional passam por aqui. Faixa especial. Bora lá, atendendo o pedido do Rodrigo, tá curtindo a programação, diz que é fãzão da 105, então tá. Cadeira cativa, Zé Neto e Cristiano.

0: gosto faz barulho aí.
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0: Pagode de Sofrência com a Rocha, Grupo Menos é Mais e Pablo, Saudade Inconveniente.
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0: Olá pra você, Jorge Matheus, Paradigma. Zé Neto e Cristiano, Cadeira Cativa, indicação do ouvinte.
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3: Que honra demais.
0: Bora aí pro rápido intervalo e voltamos na sequência.
3: Obrigado, gente. Obrigado. Obrigado.
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2: Previsão do tempo.
5: Previsão do tempo.
6: O domingo deverá começar com chuva isolada em toda a região sul do estado. À tarde, o tempo abre e o sol deve aparecer entre nuvens. A intensidade dos ventos fraca e as temperaturas começam a apresentar uma leve queda. Em Rio Grande, São José do Norte e Pelotas, os termômetros variam entre 12 e 18 graus. Previsão do tempo com informações do Instituto Nacional de Meteorologia, INMET.
2: Previsão do tempo. 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
0: Essa é a Cultura integrando a Zona Sul, conectada aí contigo 24 horas. Agora faltando aí 28 minutos para as 11. Temperatura em declínio nesse momento, 16 graus. Você segue comigo até meia-noite, você participa, você interage, faz a programação comigo pelo 3232-2303, também pelo WhatsApp 99164-7867. Olá, estou indo na carona com o Maicon Sullivan. Olá, Marquinhos, voltando, Ciola ligado na rádio. Mandei um beijo pro Matheus e pra Kayla. Primeiro, olá, Matheus, tudo bem? Tô aqui dentro, ó. Oi, tudo bem? Dentro do rádio? Abração pro nosso querido Mateusão. E um beijaço aí pra nossa princesinha

Kaila, curtindo também junto com o papai, seguindo aí, vindo lá do Ciola. Grande beijão aí pra essa turma aí lá do Plaza Grill. A família Plaza Grill sempre ligada aqui na 105,9. Também quem tá ligado com a gente, um abraço aí pra galera aí. As farmácias associadas, David Sampaio. Boa noite, Marquinhos. Olha, chegando das 12 horas de serviço. Pois é, alguém tem que carregar o piano. 6 horas na Marechal e 6 horas na Presidente Vargas. Quer fazer mais 6 horas aqui também, não? Mordinho, mordinho. Toca pra nós de Sinho Diferentão. Daqui a pouquinho tá rolando pra você, tá bem? Bora lá, porque tá chegando aí Marília Mendonça. Tudo vai ficar bem. Pode acreditar. Agora 27 pras 11.

0: Essa já é hit, Gil Colares. A nossa Gil. Como é bom tocar um talento, né? Seu novo trabalho aí, Tatuagem Final.
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0: Fala pra você também, Sorriso Maroto, com Ludmilla e Camisa 10. Pra galera aí do tempo do Orkut, do MSN.
1: É verdadeiro.
0: Também teve Marília Mendonça, seu novo sucesso, Tudo Vai Ficar Bem. A trilha sonora desta tua noite de 1º de agosto. Lá fora, chuvinha fina, 16 graus. Agora faltando 18 minutos para as 11 da noite.
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0: 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Agora, faltando 17 para as 11, você continua participando, interagindo, mandando o teu alô, assim como a Margarete. Marquinho, pode encher o copo, porque a semana foi difícil. Bora lá. Um beijinho pra Margarete curtindo a programação aqui no centro da cidade. Ela e os doguinhos. Quero mandar um beijão também pro pessoal aqui da Hidráulica, a galera que tá ligado com a gente, o Cateca, grande Cateca, o pessoal lá do bar do CD. Lá o pessoal agora só tá tomando leitinho, viu? É. Ah, e água mineral, tá bem. Só saudável. Beijão pra essa galera aí, derrubando muita breja nessa noite aí de sábado. Bora lá, tem mais música chegando. Tem pedido? Tem. Dilzinho Diferentão. Tá aí rodando pro David Sampaio. Ele tá relaxando aí na sua banheira de hidromassagem, curtindo. Na sua jacuzzi.
3: E aí, São Paulo?

0: Bruno Mars, Just Mind, ao vivo, rolou também Gilson Diferentão, teve papas na língua, mais uma sequência musical pra você aqui na 105,9. Agora quando estão faltando 6 minutos para as 10 da... vamos lá, 6 para as 11, vou repetir. Agora faltando aí 6 minutos para as 11 da noite, fica tranquilo, não tá atrasado não, viu? É, tá chegando o final já, o dia 1º de agosto, tá chegando o dia 2. Pra você, como é que é o mês de agosto, hein? Lembrando que o mês de agosto não tem feriado nacional. Tem algum feriado municipal? Não, né? Nem estadual. Não tem feriado, então bora trabalhar nesse mês de agosto, mês do bom gosto. Quem ligou pra cá foi a Zefinha, tá curtindo a programação, estava no norte. Ela disse que veio na lancha com uma turma de pagode, tava bom demais. A nossa pagodeira preferida é a Zeferina. Daqui a pouquinho tá rolando um pagode exclusivo pra ela. Tá bem? Daqui a pouquinho, porque eu quero dar um toque pra você. 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Aquele som aí dos anos 70, dos anos 80, anos 90. 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Vamos lá então nesse ritmo. Lembrando que amanhã, domingo, das 7 às 9 da noite. 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
0: Dire Straits, Like Life. Pra matar a saudade.

0: clássico da noite. De segunda a sexta, à meia-noite e à uma da madrugada. Aquele som atemporal dos anos 70, 80 ou 90. Passo por aqui, tocando a história da música pra você. Bora pra mais um intervalo, na sequência, última hora de programa. Continue participando, tô esperando você. 99-164-7867.
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2: Hora certa.
0: Cultura, 11 horas. Boa noite.
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0: Agora, quando são 11 horas e 1 minuto, bora até a meia-noite. Você continua participando, interagindo no 3232-2303. Manda teu recado, peça a tua música, interaja, faz a programação comigo. Pelo WhatsApp, manda aí a tua mensagem de texto ou voz. Ela vai estar rodando ao vivo para você. Pessoal que tá ligado lá no cassino, curtindo a programação sempre junto com a gente. Um abraço especial aí pro Marcos Adão, nosso motorista de fogão. Marco, conta para nós. O que que tá sendo de gostoso nesse fogão a lenha aí? O cara é fera. Quero aproveitar e mandar um abraço também. Ele e o seu Truck Music. Cruzando a cidade, levando muita música pra todo mundo. Cantando cassino é bom. Já sabe quem eu tô falando, né? Agora 11:02. Tá na hora de chegar um pouquinho mais junto. O pessoal tá pedindo aquela mais romântica. Rodando aí do Yuri pra Luciana, com muito amor e carinho especial aí do Cabral. Olha, um timaço rodando com o Resenha do Cabral. Catedral.

0: e Prazer Ferina na junção, a nossa pagodeira Vitinho e Pixote, sem perceber. Falou também Priscila Senna com Gustavo Lima, Doce Mel. E teve a resenha do Cabral, a resenha com 12 artistas, 12 feras, um timaço, cantando Catedral e Amor pra Recomeçar.
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0: A trilha sonora das tuas noites é aqui no Noturno. Olá, você, agora meia-noite, 11 horas 15 minutos, 11:15, boa noite pra você que tá em casa, no carro, no trabalho. Bora comigo até a meia-noite, hein? Bom, e Boate Azul? Lembra, antes de falar de Boate Azul, quero dar uma deixa aqui pra você. Amanhã é domingo. E das 5 até as 7 da noite, o melhor da música sertaneja passa por aqui, só sambão. É Coração Sertanejo. Amanhã das 5 até as 7 da noite. Lembrando que das 7 da noite até as 9, você tem uma viagem no tempo com o Radiorama. Das 9 até meia-noite, tem Noturno 105,9 na minha folga com Paulo Ricardo. Ah, da meia-noite até as 2, o melhor da música internacional passa por aqui. Faixa especial. E a partir das 2 da manhã, já cruzando a madrugada, Insônia com Paulo Roberto Chavan. Bom, Boate Azul, todo mundo sabe que foi eternizada por Milionário e José Rico. Mas você sabe a origem da história? Essa música foi realizada graças ao Papa João 23. Isso mesmo. Sabe o que ele tem a ver com isso? Bom, a música Boate Azul foi escrita em 1963 pelos cantores Benedito Siviero e Aparecido Tomás, inspirados em um show que foi cancelado devido à morte do Papa João 23 em uma boate lá no Paraná. A canção foi censurada aí pela ditadura, que virou um clássico na voz aí de Joaquim Manuel, e soma aí centenas de regravações. Hoje é uma das músicas mais executadas no meio sertanejo e cantada aí por vários cantores. A inspiração da composição veio aí do compositor Benedito Siviero, que estava em Apucarama, ali no Paraná, para se apresentar na boate Blue Night. Você sabe que no interior, e até na década de 80, eu lembro aí com o Papa Paulo VI, a morte do Papa, devido à Igreja Católica, é feriado 3 dias, não abre nada, fecha tudo. Morreu, fecha tudo. E com a morte no dia 13 de junho de 1963, o Papa morreu em torno de 18 horas, 19 horas. O Papa João Paulo XXIII, o que houve? A prefeitura, todos os eventos, cancelaram, a boate cancelou o evento. Mas foi aquele fuzué. A multidão estava tudo lá na frente, lá na frente da boate, os clientes tudo aí, tudo com a manguaça, tudo alcoolizado. Ficaram aí do lado de fora, aguardando a abertura da boate, pedindo para abrir a boate, porque ia ter um show, vai ter música, né? Vai ter. Bom, a polícia chegou lá, na época do militarismo, dispersou todos, gerando uma cena que inspirou o verso. Benedito pegou o violão, ele começou: sair de que jeito, se nem sei o rumo, por onde eu vou. Começou a tocar, o pessoal começou a cantar. Então pegou essa estrofe, aí a polícia dispersando, né? Porque até a música foi proibida dessa estrofe, porque começou a intimar. Pois é, com o golpe de 64, a letra foi barrada pelos órgãos de censura do regime militar. A liberação da letra foi só nos anos 80. E foi liberado aí quase 20 anos depois. Após as gravações iniciais, a discreta dupla Joaquim e Manuel gravou a versão definitiva em 1985, conquistando aí o país, transformando o modão no hino da música sertaneja. Então você sabe, né? No início ficou, por causa da saída da boate, sair de que jeito, se nem sei, pra onde eu vou, tal rumo. Mas onde é que entra a história daquela dama, hein? Bom, aí é outra história. Pra dar aquela distorcida, meio pra enganar que não era um protesto, porque a boate estava fechada, o pessoal queria entrar em plena época de militarismo, né? E lá morreu o Papa, fecha tudo, era assim. O que eles fizeram? Botaram aí, entra a cena, entrou a tal dama. Entendeu agora por que o João 23, Papa João 23, foi o responsável aí da música Boate Azul? Bora lá conferir então com o Geneto Frederico, a mais cantada. Agora 11h20. Boa noite pra você.

0: saudade, Gustavo Lima, meu amigo. Tudo bem?
1: Obrigado, Amado.
0: Que honra ter você aqui.
1: Que alegria estar com você, querido.
0: 50 anos de carreira.
1: 50 anos de carreira.
0: Você aqui, viu? Obrigado.
1: Não é para qualquer um, não. Eu espero que um dia eu possa fazer pelo menos a metade disso, não.
0: Parabéns. Espero que esteja lá com você.
1: Deus abençoe. Muita salva de palmas. Amado Batista, o nome dele. Amado. Deus te abençoe.
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0: Coração Sertanejo nesse domingo. Das 5 da tarde até as 7. Você curtiu aí, Diego Vitor Hugo? Beijei a cura. Teve o amado mais amado do Brasil, Amado Batista, com o nosso embaixador Gustavo Lima. Alucinação, 50 anos de carreira do cara, hein? E abrimos aí com a história da Boate Azul, João Neto e Frederico.
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0: Agora, quando são 11 horas e 29 minutos, olha aí, quero convidar você para amanhã, nesse domingo, não perca, das 9 da manhã até 1 da tarde. 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

0: Previsão do tempo.
1: Previsão do tempo.
2: O domingo deverá começar com chuva isolada em toda a região sul do estado. À tarde, o tempo abre e o sol deve aparecer entre nuvens. A intensidade dos ventos fraca e as temperaturas começam a apresentar uma leve queda. Em Rio Grande, São José do Norte e Pelotas, os termômetros variam entre 12 e 18 graus. Previsão do tempo com informações do Instituto Nacional de Meteorologia, INMET.
0: Previsão do tempo.
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Opa, tô de volta. Agora faltando 28 para meia-noite. Eu tava de papo no telefone atendendo a Ivone. Aí no empreendimento Junção, tá curtindo a programação. Ela é fanzona do programa. Ela quer ir no coração sertanejo. Atenção, Paulo, ela quer curtir uma música aí do Milionários é Rico, hein? Então já tá combinado aí. Se o Paulo estiver ouvindo, prepara aí para Coração Sertanejo, amanhã, domingo, das 5 às 7 da noite. Milionários é Rico, viu? Prédio dupla sertanejo. Falar nisso, o filho do Zé Rico tá cantando e canta bem o gurizão, sabe? Da semana que vem eu vou botar o novo sucesso dele, hein? Que é o Zé Rico. Milionários é Rico, tem o filho dele, agora não lembro o nome, e tá fazendo sucesso. Bom, bora comigo até a meia-noite. A tua participação tá valendo aí no 3232-2303. Assim como a Ivone ligou pra cá, bateu um papo comigo.

E também você participa ainda pelo WhatsApp 991647867. É o WhatsApp aqui da Cultura. Manda um abraço aí pro Edinho, curtindo a programação junto com a família. Também o meu xará, só que é meu xará, é Marco Aurélio, eu sou Marco Antônio. Diz Marquinho, coisa louca essa história do Boate Azul. Pois é, é a história pra você. A gente também conta a história da música, viu? Boate Azul é referente a Blue Night, que tava fechado, hein? Graças, infelizmente, à morte aí do Papa João Paulo XXIII. Que são esse grande clássico aí. Bora lá! Tá chegando aí o Nego Velho Alexandre Pires. Opa, mas por que que é Nego Velho? Ontem me perguntaram também por que que o apelido Nego Velho é uma forma carinhosa e descontraída aí com Alexandre Pires, que é chamado pelos amigos e pela equipe desde muito antes da criação desse show, lá no inicinho do Só Pra Contrariar. Ele era o cantor, ele era o Nego Velho. Não surgiu por causa da idade, mas com uma expressão comum de amizade e intimidade bastante usada em algumas regiões do Brasil, inclusive lá em Berlândia, é Nego Velho. Quando lançou o projeto aí, Baile do Nego Velho, em 2018, ele aproveitou esse apelido aí que ele tem para batizar o espetáculo, que reúne grande sucesso aí dos anos 90. Época em que fez um enorme sucesso aí com o grupo Só Pra Contrariar e outros clássicos da década. O Alexandre Pires já contou com o apelido e era usado entre os amigos. E por isso achou que combinava perfeitamente com um baile cheio de nostalgia e músicas que marcaram gerações. E aí, combina o nosso Nego Velho aí, Alexandre Pires, só por um momento.

0: Machucando o Coração com Gilzinho, Péssimo Negócio. Teve também Ferrugem, Todo Amor do Mundo. E abrimos aí com o Nego Velho, Alexandre Pires. Só por um momento.
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0: Agora faltando aí 15 para meia-noite. 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Lembrando que amanhã, domingo, tem Noturno, hein? 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
2: 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Existe uma teoria que se chama 90-10.
0: Mário Maraíza, 90 por 10.
2: 10% daquilo que você procura em alguém. Só que você foca naqueles 10% que falta. Aí você sai pra rua, se aventura. E realmente você encontra aqueles 10%. Mas não se deu conta que perdeu os 90%.

Sabe aquele som com cheiro de noite, cara de noite, estilo de noite? Feel to You, Bruno Mars, demais, né? Teve também pra você na Era Azevedo, Debaixo do Nosso Nariz. E abrimos aí com Maiara e Maraíza, 90 por 10.

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1: Pois é, agora faltando aí 4 minutos para meia-noite. Vamos chegando ao final de mais um Noturno com você. 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Olha, prazeraço. Obrigado. Foi demais ter a tua companhia nessa noite. Pra você que trabalhou, pra você que dirigiu, pra você que filosofou em pleno sábado, ou pensou na vida, ou simplesmente ficou aqui com a gente. Muito legal. Eu sou o Marquinho, desejando a você uma madrugada de paz, um amanhecer abençoado. Ah, e pra você que já tá saindo pra balada, opa, boa festa, boa balada. Mas fica aquele recado, né? Pra você que tá saindo pra balada, antes de ligar o carro, agora antes de subir da moto, faz o combinado, faz aquele combinamos. Se beber, não dirija. Curta a noite de risada, dance, aproveite a cada momento. Mas volte para casa com segurança, hein? Afinal, a melhor parte da festa é chegar bem e viver a próxima, né? Combinado, então? Valeu, valeu, valeu. E amanhã tem Noturno 105,9 a partir das 21 horas, já com a apresentação do Paulo Ricardo, porque eu vou curtir a minha folga. Mas estamos juntos novamente na segunda, a partir das 21 horas. Fiquem na sequência com a programação musical aqui da 105,9. Mas antes...
2: A Sabrina tá por aí? Ai, ai. Já que tu vai estar de folga amanhã, podia tocar a Sabrina no final do programa.
1: Já tá tocando.
2: Eu não vou dormir, eu vou esperar.
1: Então tá. Curta então pra encerrar, Sabrina Carpenter, Bad Chance. Valeu, valeu, obrigado pelo carinho, pela audiência, por estarmos juntos até agora. Até segunda-feira. Não esquece, hein? Hoje tem, às 9 horas tem mais.

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1: Hora certa.
2: Meia-noite e 2 minutos. 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

0: Boa noite, Uberlândia! Faz barulho aí, Uberlândia, que eu quero ouvir!
1: Que coisa linda, galera!
0: Obrigado!

0: Previsão do tempo.
1: Previsão do tempo.
2: O domingo deverá começar com chuva isolada em toda a região sul do estado. À tarde, o tempo abre e o sol deve aparecer entre nuvens. A intensidade dos ventos fraca e as temperaturas começam a apresentar uma leve queda. Em Rio Grande, São José do Norte e Pelotas, os termômetros variam entre 12 e 18 graus. Previsão do tempo com informações do Instituto Nacional de Meteorologia, INMET.
0: Previsão do tempo.
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0: 1:30. Previsão do tempo.
1: Previsão do tempo.
2: O domingo deverá começar com chuva isolada em toda a região sul do estado. À tarde, o tempo abre e o sol deve aparecer entre nuvens. A intensidade dos ventos fraca e as temperaturas começam a apresentar uma leve queda. Em Rio Grande, São José do Norte e Pelotas, os termômetros variam entre 12 e 18 graus. Previsão do tempo com informações do Instituto Nacional de Meteorologia, INMET.
0: Previsão do tempo.
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0: 2 horas e 2 minutos. 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

0: hora certa.
1: 2:32.
2: Previsão do tempo.
3: Previsão do tempo.
4: O domingo deverá começar com chuva isolada em toda a região sul do estado. À tarde, o tempo abre e o sol deve aparecer entre nuvens. A intensidade dos ventos fraca e as temperaturas começam a apresentar uma leve queda. Em Rio Grande, São José do Norte e Pelotas, os termômetros variam entre 12 e 18 graus. Previsão do tempo com informações do Instituto Nacional de Meteorologia, INMET.
2: Previsão do tempo.
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1: Hora certa.
2: 3:02. 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

0: hora certa.
1: 3:30.
2: Previsão do tempo.
3: O domingo deverá começar.

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0: Hora certa.
1: 4 horas e 1 minuto. 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

0: eu acho que o senhor tem que mandar aquela mensagem. Mas manda o que está no seu coração.
1: Porque se fosse eu falaria mais ou menos assim.
2: Ei, boa noite. Antes de te bloquear, eu só vim te dizer que a partir de hoje pode tocar o terror, fazer o que quiser fazer. A boca é sua, curte sua farra, sinto mais nada.
0: Não, apaga.

0: 4:30.
1: Previsão do tempo.
2: Previsão do tempo.
3: O domingo deverá começar com chuva isolada em toda a região sul do estado. À tarde, o tempo abre e o sol deve aparecer entre nuvens. A intensidade dos ventos fraca e as temperaturas começam a apresentar uma leve queda. Em Rio Grande, São José do Norte e Pelotas, os termômetros variam entre 12 e 18 graus. Previsão do tempo com informações do Instituto

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1: Hora certa.
2: 5 horas. 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
1: Hora certa.
2: 5:30.
0: Previsão do tempo.
3: Previsão do tempo.
4: O domingo deverá começar com chuva isolada em toda a região sul do estado. À tarde, o tempo abre e o sol deve aparecer entre nuvens. A intensidade dos ventos fraca e as temperaturas começam a apresentar uma leve queda. Em Rio Grande, São José do Norte e Pelotas, os termômetros variam entre 12 e 18 graus. Previsão do tempo com informações do Instituto Nacional de Meteorologia, INMET.
0: Previsão do tempo.
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0: 5h45.
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0: 6:03. 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

0: 6:30.
1: Previsão do tempo.
2: Previsão do tempo.
3: O domingo deverá começar com chuva isolada em toda a região sul do estado. À tarde, o tempo abre e o sol deve aparecer entre nuvens. A intensidade dos ventos fraca e as temperaturas começam a apresentar uma leve queda. Em Rio Grande, São José do Norte e Pelotas, os termômetros variam entre 12 e 18 graus. Previsão do tempo com informações do Instituto Nacional de Meteorologia, INMET.
1: Previsão do tempo.
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3: Hora certa.
4: 6:55.
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0: 7:02. 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

0: 34 minutos.
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3: Previsão do tempo.
4: O domingo deverá começar com chuva isolada em toda a região sul do estado. À tarde, o tempo abre e o sol deve aparecer entre nuvens. A intensidade dos ventos fraca e as temperaturas começam a apresentar uma leve queda. Em Rio Grande, São José do Norte e Pelotas, os termômetros variam entre 12 e 18 graus. Previsão do tempo com informações do Instituto Nacional de Meteorologia, INMET.
2: Previsão do tempo.
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0: 8:11. 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
1: Hora certa.
0: 8:11.
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1: Previsão do tempo.
2: Previsão do tempo.
3: O domingo deverá começar com chuva isolada em toda a região sul do estado. À tarde, o tempo abre e o sol deve aparecer entre nuvens. A intensidade dos ventos fraca e as temperaturas começam a apresentar uma leve queda. Em Rio Grande, São José do Norte e Pelotas, os termômetros variam entre 12 e 18 graus. Previsão do tempo com informações do Instituto Nacional de Meteorologia, IMET.
1: Previsão do tempo.
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0: Hora certa.
1: Cultura 93.
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4: Olá, bom dia. É o Domingo aqui na Cultura Zona Sul 105,9. E as duas têm o Domingo. Neste domingão, dia 2 de agosto de 2026, temperatura aqui em Rio Grande, 15 graus é a temperatura, sol aparecendo devagarinho. Hoje, dia 2 de agosto, dia nacional da natação. Eu sou o Carlos Magno, fico contigo até as 2 da tarde. Conto com a tua participação no 991-647-867. Vamos fazer o programa junto? Claro que sim! 991-647-867. 3232-2303 também, você interage conosco aqui no Domingo. 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Eu sou o Carlos Magno, a direção da rádio é de José Augusto Valerão e Wanda Leite. E para começar o nosso domingão, domingou, né? Neste domingão. Começar com Raça Negra.

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1: Domingo. E assim a gente abriu o nosso Domingo, agora 9h21, Raça Negra, Vida Cigana, Os Federais, Nada Mudou e Cristiano Araújo, Cê Que Sabe. Para começar esta manhã aí, Domingo até as 2 da tarde. Vamos acordar, gente, vamos acordar. 991-647-867, 991-647-867, para você interagir conosco. Mandar o seu recado de áudio, mensagem de texto, mensagem de áudio. Participando e pedindo seu sucesso aí na programação da Cultura. Tô sabendo que no Parque Marinha tem festança hoje, aniversário do Zecão. É aniversário do Zecão lá no Parque Marinha, também da Tereza Alves, também no Parque Marinha. Parabéns aos aniversariantes do dia, especial o Zecão e a Tereza Alves no Parque Marinha. Parabéns, saúde e paz aí para vocês. 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Alô Simone, grande abraço, tá ligadinha? Simone Severo, bom dia Magno, linda música de abertura do programa com Raça Negra. A gente rodou em Vida Cigana, né? Simone gostou aí bastante do Raça Negra. E ela quer escutar Simone Mendes, Direitos Iguais. Abraço e um ótimo domingo pra você e pra todos os ouvintes. Beleza, Simone? Direitos Iguais é uma das mais tocadas aí do Brasil, né? E a nova música de trabalho, é a última música de trabalho da Simone Mendes, que a gente roda agora então pra você. Simone Mendes cantando pra Simone Severo. Tá ligada? Curte aí, Simone. Música.

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1: Eca Toia Simone Mendes, Direitos Iguais. 927. E a participação continua aqui no nosso WhatsApp 991-647-867. Bom dia, um bom domingo, lindo para todos nós. Pedir uma música especial pro meu pai Paulo, a Roberta Miranda, Perigosa e Linda. Patu, pra ti então, Josi, pro Paulo também, Perigosa e Linda, canta a Roberta Miranda em seguidinha. Mas antes aqui eu trago também a participação do Matos, lá da colônia Z3, em Pelotas. Alô, Matos.
2: Bom dia, Magno.
1: Bom dia.
2: Ouvintes da Rádio Cultura Rio Grandina, aqui é Jair Matos, diretamente da colônia de pescadores Z3, o berço da pesca, Pelotas, Rio Grande do Sul, Brasil. Estou aqui nas delícias da Dete, Jair Matos e a dona Dete. E queremos escutar aí Gustavo Lima, Todo Homem é Vagabundo.
1: Opa, mas então tá. Vamos rodar então, Gustavo Lima. Abração pra você, Matos, e pra Dete. Bom domingo pra vocês. Delícias da Dete na colônia Z3, em Pelotas. Mas antes a gente vai com a Roberta Miranda, então. Perigosa e Linda. Nossa. Alô, José. Alô, Paulo. Música.

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2: É perigosa e linda, Roberta Miranda. Quando aqui no nosso domingo. Vamos ao intervalo e na sequência a gente retorna com o primeiro momento aí gaúcho do programa, né? Momento galponeiro, momento gaúcho aí da programação da cultura. Depois do intervalo a gente roda as primeiras tradicionalistas aqui no programa. Já voltamos, seguidinha.
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7: Previsão do tempo.
8: Previsão do tempo.
9: O domingo deverá começar com chuva isolada em toda a região sul do estado. À tarde, o tempo abre e o sol deve aparecer entre nuvens. A intensidade dos ventos fraca e as temperaturas começam a apresentar uma leve queda. Em Rio Grande, São José do Norte e Pelotas, os termômetros variam entre 12 e 18 graus. Previsão do tempo com informações do Instituto Nacional de Meteorologia, IMET.
7: Previsão do tempo.
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3: De volta com Domingo, 9h37 agora. 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Agora, chegou aquele momento, hein?
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3: Primeiras, desta manhã, as primeiras gaúchas. Nosso momento gaúcho aqui no programa. E para começar, vamos começar com essa aqui, ó. Tô voltando para ficar.

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1: Essa foi a nossa primeira sequência gaúcha do Domingo. Serrano, estou voltando para ficar. Paulinho Ocelim, Menino Campeiro e Marcelinho Nunes, ofício Gaita e Gaiteiro, aqui na programação da Cultura Zona Sul. Eu, Robson Pitanel, tá ligado lá no cassino. Bom dia, meu irmão. Ótimo domingo para todos. Só para te mostrar que o medonho já tá pronto. Pois é, ontem o medonho tava rateando, né? Não tava bem da cuca ontem, né, o medonho, né? Ah, ele tá legal, né? Tá com o chapéu, o lenço e o poncho, né? Mas, Robson Pitanel, o medonho, nos acompanhando lá no cassino. Grande abraço. Bom domingo, Robson. 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Evento gratuito. 9h51, vamos ver quem está ligado conosco aqui. Bom dia para a Fátima Silva. Bom dia, bom domingo abençoado, Magno, e a todos da rádio, a todos que estão na escuta desta rádio top. Fátima Silva, bom domingo, Fátima. Domingo abençoado para você também. Edenir e Sônia, casal ligadinho na melhor, aí na Vitorino, no centro da cidade. Abraço, Edenir. Abraço a Sônia. Bom domingo. Ricardo Terra, bom dia, Magno, meu amigão, baita programação, partiu Fena Doce, hoje pode. Ótimo serviço, amigão, Deus abençoe. Ricardo Terra, Isabel Silva, a esposa do Ricardo, a Clarice Terra, a mãe, e o Roberto Carvalho, o pai, juntos e misturados. Vamos curtir a Fena Doce. Estão indo para a Fena Doce, acompanhando a cultura. Grande abraço aí para o Ricardo Terra, para os meus ex-vizinhos, né? Quando eu morei na Boate Macedo aqui em Rio Grande, Roberto foi meu vizinho ali, e a Clarice também, né? Eu morava no 6 e eles moravam no 16. É isso aí. Grande abraço pro Ricardo, pra Clarice, pro Roberto, pra Isabel e pro Ricardo que mandou a mensagem, né? Bom passeio na Fena Doce. Último dia da Fena Doce hoje. Sandra Ligadinha, domingo 2 de agosto. É tão bom acordar e perceber que temos amigos e para desejar um bom dia. Bom dia, Sandra. O Matos diz, obrigado, Magno, pelo carinho, força sempre e salientar a nossa culinária. Deus abençoe, bom domingo para vocês da rádio e as delícias da DET lá na Z3, em Pelotas. Desejo a você um abençoado domingo, que seu dia seja repleto de fé, amor, paz e alegria. Amara. Alô, Mara. A Inês participando. Alô, Inês.
2: Oi, bom dia, tudo bom dia. Bem com você?
1: Tudo bem.
2: Um ótimo domingo. Eu gostaria de ouvir Conexão. Feliz para você e todos os ouvintes. Um ótimo domingo. Fique todos com Deus.
1: Valeu. Conexão na sequência, Inês. Onde você fala? Qual bairro você fala aí? Rio Grande, São José do Norte? Da onde, Inês? Silma Amaral da Vila da Quinta. Bom dia. Bom dia, Silma Amaral. Heloísa Porto ligadinha. Bom dia. Um domingo abençoado. Muita paz. Tá digitando aí da Heloísa? Mas vai o nosso abraço, Heloísa. Grande abraço. Marco Adão no cassino também ligado. O Matos pediu, Gustavo Lima. Todo homem é vagabundo.
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2: Domingo, domingo, domingo, domingo, domingo aqui na Cultura até as 2 da tarde. Aqui na Cultura 105,9 FM. Fazemos aí conexão. A conexão também foi para Priscila Galtério da Avenida Pelotas. Ela diz: olá, bom dia, sou a Priscila Galtério da Avenida Pelotas. Queria mandar um beijo pro meu marido Maicon. E aí ela ouviu a conexão e ela ofereceu especialmente pro Maicon, mandando um grande beijo pro Maicon, a Priscila Galtério da Avenida Pelotas na audiência. Heloísa Porto, quer escutar Romance Rosa com Ed Brito e Samuel. Bom dia, um bom domingo abençoado e muita paz. Tem aqui a mensagem de áudio da ouvinte, final 28, vamos ver.
3: Oi, bom dia, aqui é Inês, eu falo daqui do Balneário Prazer, de Pelotas. Se der, eu gostaria de ouvir Pancada de Vaneira. Obrigada, um abençoado domingo a todos.
2: Aí no próximo Momento Gaúcho, então, Pancada de Vaneira com Tia Barbaridade. Depois das 9h30 tem mais um Momento Gaúcho aqui no programa. Abraço, Inês. Mari Lima, oi, bom dia, estou na escuta, um bom trabalho, te cuida. Mari Lima em São José do Norte. Algumas das participações aqui do 991-647-867. Participe também, 991-647-867, mande seu recado. Antes do intervalo, vou trazer uma informação aqui do trânsito da nossa região. Um homem morreu e outro fica gravemente ferido em atropelamento na 116. O atropelamento deixou um homem morto e outro gravemente ferido na madrugada de hoje, no quilômetro 482 da 116, em Turuçu, próximo ao acesso à estrada da colônia São Domingos. As vítimas ainda não haviam sido identificadas até a última atualização e ainda não foram divulgadas as circunstâncias do atropelamento. O trânsito no local ficou bloqueado por cerca de uma hora e já foi liberado com desvio pela pista lateral nos dois sentidos enquanto as equipes atuam na ocorrência. Homem morreu então e outro fica gravemente ferido em atropelamento na BR-116, hoje ali em Turuçu, quilômetro 482. Intervalo, a gente já volta.

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1: Cultura 10 e 5.
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1: Dez horas e 10 minutos. Domingo até as 2 aqui na Cultura. As duas tem o Rafael Chaves e o Top Tarde. Rafael faz companhia pra você. Mas eu te faço companhia até as 14 horas aqui com o Domingo, né? Você participando no 991-647867. 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Abraço pro Júlio César Soria, bom dia, toca pra nós a música do Menos é Mais com o Pablo. Júlio César Soria, essa aí é saudade inconveniente, Júlio. Vamos rodar pra você em seguida. Bom dia a todos da rádio, pedindo uma música, Coração Partido do Menos é Mais, Fernanda Moreira Rodrigues, da Barra Velha. Valeu, Fernanda, pela audiência, obrigado pela sintonia, bom domingo. Menos é Mais, Coração Partido, tá na nossa lista aqui então. A gente roda agora então, Romance Rosa. Para Heloísa, canta Ed Brito e Samuel.

0: Tuzão. Que honra demais poder estar aqui, viu?
1: Você tá doido.
0: Obrigado, gente. Obrigado.

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1: Dez horas e 24 minutos. Retornamos aí com o Domingo. 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Neide participando, bom dia Magna, a todos na escuta. Ouvir Tropeiro Velho para matar a saudade do meu pai, meu anjo na terra, mas já partiu infelizmente para mim, a Neide. Sidney participando, olá Sidney.
2: Oi meu amigo, meu nome é Sidney. E acontece que eu escuto quase todos os teus programas e acho muito bom, gosto muito de escutar o teu programa. E aí eu gostaria de escutar uma musiquinha aí, é que eu não sei exatamente como é que é. É Vai Descendo, eu não tenho certeza. Me faz essa gentileza, um abraço, um bom domingo. Estou sempre na Cultura, a maior rádio do Rio Grande, Rio Grande do Sul.
1: Valeu, Sidney. Olha, eu acho que é Vai Descer com o Breno e Matheus. Acredito que seja essa, Sidney. Foi sucesso aí no verão. Vai descer pra ABC. Acho que é essa. Tomara que esteja certo. Vamos rodar pra você então. Breno e Matheus.

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1: É Menos é Mais, Coração Partido. Foi pra Fernanda, lá da Barra Velha. Pediu e ouviu aí na programação da Cultura Zona Sul. Ângela Maria Abreu na audiência. Um dia, um bom dia. Quero ouvir a música do Viu Seu Pause, Só Três Dias Só. Para o meu marido Jair e para todos que estão na escuta. Valeu, Ângela. Bom domingo aí para você e para o Jair. Fátima Silveira. Alô, Fátima.
2: Bom dia, Magno. Bom dia.
1: Bom dia.
2: Fátima Silveira, aqui do bairro Castelo Branco. Na tua audiência, adoro o teu programa. Adoro tuas músicas, tudo que tu rota. Tudo para mim tá de bom agrado. Tens um belíssimo gosto musical. Excelente domingo a todos.
1: Valeu, Fátima. Bom domingo. Fátima Silveira, da Castelo, na audiência. Também a Damiana. Damiana ligou aqui fora do ar. Vai na carona da próxima. Ela e o pessoal. Ela e a família lá. Nosso abraço para todos que estão aí junto com a Damiana. Especial para a Damiana que ligou fora do ar aqui. Beijo, Damiana. Bom domingo. A gente vai ao intervalo e na sequência a gente retorna com mais um Momento Gaúcho aqui no Domingo.
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3: O domingo deverá começar com chuva isolada em toda a região sul do estado. À tarde, o tempo abre e o sol deve aparecer entre nuvens. A intensidade dos ventos fraca e as temperaturas começam a apresentar uma leve queda. Em Rio Grande, São José do Norte e Pelotas, os termômetros variam entre 12 e 18 graus. Previsão do tempo com informações do Instituto Nacional de Meteorologia, IMET.
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0: 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De volta aí com o Domingo. Este domingão, em dia 2 de agosto. Atualizar a temperatura pela estação meteorológica da Praticagem da Barra. 14,5, sensação térmica de 14,1, umidade do ar em 95%. Na audiência, o Totone. Alô, Totone.
1: Bom dia, meu amigo Carlos Magno. Um grande abraço. Gostaria de ouvir aí uma Tina Charles aí pra balançar aqui. Vamos fazer uma enxurraçada aqui. Já te mando a foto.
0: Opa.
1: Quero oferecer pra minha irmã Simone, pra Valia, pra vó Tereza, seu Iraí do Estreito, meu amigo Robson Pintanel. Um grande abraço. E pra todos os amigos e amigas que estão na escuta, meu amigo Guim das Montserra e o João da Corsã. Um grande abraço, Totone.
0: Valeu, Totone. Na Barra, em São José do Norte. Vitória Marmitex. Bom dia aqui da Marmitex Vitória. Trabalhando e ouvindo a cultura. Vou de carona na próxima música. Bom domingo. Bom trabalho, Vitória. Marmitex da Vitória. Trabalhando e ouvindo a cultura. Chegou aquele momento, momento tradicionalista aqui no programa. E vamos lá, para começar então com o pedido da Inês. A Inês lá de Pelotas pediu Tchê Barbaridade. Na sequência a gente roda o Tropeiro Velho para nossa amiga Neide. Participou pelo nosso WhatsApp 991-647-867. Para começar, Tchê Barbaridade, Pancada de Vaneira, 10h40.

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2: Agora 10h52, mais uma sequência gaúcha aqui no Domingo. Tinha Barbaridade, Pancada de Vaneira, Palque da Cavaco e pra encerrar aí os Fagundes, Tropeiro Velho, foi pra Neide. Deixa eu ver quem é que tá na audiência aqui participando no 991-64-7867. Bom dia, gostaria de ouvir e oferecer para a Damiana. Conexão já rodou, minha amiga. Final 76 não se identificou aqui, mas já rodamos conexão. Obrigado, ótimo domingo para você. Se não der, pode tocar outra na tua escolha. Valeu pela audiência, a gente oferece outra aí para a Damiana, então. Minha esposa lá em São José do Norte e a minha filha Alice. Alice e a Daniele, escutando aí o Domingo. Beijo pra vocês, minha esposa Daniela, minha filha Alice. E agora que o Robson Pintanel, mas o medonho já abriu um latão com essa aí do Tia Barbaridade. Mas Barbaridade, o cachorro tá louco hoje. Quem tá louco também aqui é o Nando, né? Bom dia, Carlos Magno Paulo Marcos Gentil. Que barbaridade, que é isso? Que confusão é essa, Nando? Hoje de 12 aqui na Barra, na RB Sul Portaria. Nando e Silvia no Jardim, o Maitá, Nando trabalhando, então, lá na portaria da RB Sul, e a Silvia lá no Jardim, o Maitá. Confusão é essa, não? Carlos Magno Paulo Gentil. Vou rodar aquela pra você, Nando. Totônio da Barra mandou aqui a foto, hein, do fogo. A lenha lá na churrasqueira. Daqui a pouco sai um peixe assado lá, hein. Abração, Totone. Daqui a pouquinho já sai, né? Lá na quinta secção da Barra, Totone fazendo lá um peixe assado. Mas barbaridade, essa hora, hein, Totone? É o Domingo até às 14 horas aqui na Cultura. 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Pra você, Nando, pra Silvia, Raça Negra.

Nego Lindo, Raça Negra, aqui na programação da Cultura. Quem gostou muito aí do Nego Lindo é a Enilda Cabral Farias. Bom dia, amigo. Que delícia essa programação. Estou dançando com a vassoura. Volume total no radinho. Quanto volume, hein, Enilda? Gostou aí do Raça Negra, Nego Lindo, hein? Quem é que não gosta aí do Raça Negra? Abraço pro Jorge da Doutor Nascimento. Tava cortando bastante a ligação, Jorge. Não consegui te ouvir muito bem, tava picotando bastante a ligação, mas vai o nosso abraço pra você aí. Bom domingo, Jorge, da Doutor Nascimento. Enilda deseja excelente domingo. Agora pra Ângela Maria Abreu, ela oferece aí pro Jair. Ângela, alô Jair, bom domingo. Eles querem ouvir Três Dias Só. Viu, Seu Pause e Mari Pause. 11 em ponto. Seu...

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1: 11 horas e 4 minutos. Domingo aqui na 105,9. Fechamos o bloco aí com Mari Pause e Viseu Pause, só 3 dias só. Juscelen Costa participando. Bom dia, Juscelen da Bernadette. Ótimo domingo para vocês da rádio. Valeu, Juscelen, pela audiência. Bom domingo. Aí no bairro Bernadette. Alô, Mara Fernandes, fala
2: bom
1: aí.
2: Bom dia, Carlos Magno.
1: Bom dia.
2: Que nós todos tenhamos um excelente domingo, um maravilhoso dia abençoado por Deus, né? E tá muito linda a tua programação. Comunicador é tudo, né? Locutor é tudo, né? Beijo todos no coração de cada um, tá? Dos que estão escutando, os que estão ligados na programação. E dizer que o nosso, que meu domingo é com cultura rio-grandina. Beijo no coração, Magno. A minha música eu queria Caminhonete Branca, tá? Só que eu queria escutar em seguida, se pudesse, tá?
1: O Mara, Caminhonete Branca é gaúcha, né? Então o nosso bloco gaúcho é sempre nas meias. Então depois das 11h30 tem o bloco gaúcho. Se você... é um tempo aí, 25 minutos de espera, né? Valeu aí tua participação. Obrigado pelas palavras, Mara. Leomar, fala aí, Leomar, bom dia.
3: Bom dia, meu amigo Carlos Magno.
1: Bom dia.
3: Tudo bueno? Que é o Leomar do Taí, da Capilha. Toca pra nós aí o filho do Piseiro, por favor. Aqui no Taí tá meio nublado, meio friozinho, meio mais ou menos. Tá? Um abraço pro amigo e bom final de semana. Pra ti e pra todo mundo aí. Tamo junto aí. Valeu, tamo lá.
1: Valeu, meu Leomar lá do Taí. Aqui tá um solzinho de leve, Leomar. Aí tá nublado. Aqui apareceu um solzinho. Temperatura em 15 graus aqui na cidade do Rio Grande, 14,1 a sensação térmica. Intervalo, a gente já volta com mais música aqui na programação da Cultura.
4: 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Hora certa.
1: Cultura 11:07.
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1: Você continua participando no 991-647-867. É o Domingo aqui na Cultura. 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E participa no 991-647-867 até as duas. O Domingo, às duas tem o Top Tarde com Rafael Chaves. Falei que o Totoni mora na quinta secção da Barra, não, né? É Povoação da Barra. Povoação da Barra, bem pertinho ali do Barrense. É outra localidade, Povoação da Barra. Trazendo aqui uma informação que até às 13 horas tem uma alteração aqui no centro da cidade do Rio Grande, no trânsito. O trânsito no centro da cidade tem alteração neste domingo devido à prova de ciclismo. Neste domingo acontece a terceira volta de São Pedro de ciclismo, agendada para o dia 28 de junho, mas que foi transferida em função da chuva. E devido ao evento, o trânsito na cidade do Rio Grande, no centro do entorno da Praça da Mandaré, terá alterações até às 13 horas. Conforme a Secretaria de Município de Mobilidade, Acessibilidade e Segurança, as ruas 24 de Maio, Luiz Loreia, General Neto e General Vitorino, no entorno da Praça Tamandaré, o trânsito estará em meia pista. Já na rua Luiz Loreia, estará bloqueada entre a Visconde de Paranaguá e a rua General Neto. Transporte coletivo, embarque e desembarque de todas as linhas que utilizam as plataformas da rua 24 serão transferidos para a rua 19 de Fevereiro. Apenas as linhas Quinta e Torotama seguem com seu ponto de embarque e desembarque no antigo Hotel Portugal. Já os embarques e desembarques que acontecem no Paradão da Neto serão transferidos para a próxima quadra entre Vitorino e Doutor Nascimento, na quadra da Igreja do Salvador. Considerando o contexto, o transporte coletivo usará a 19 de fevereiro como ponto inicial e final, quando sentido na Avenida Presidente Vargas, os ônibus irão converter à direita na Paranaguá, após na Marechal Deodoro e, por fim, na Neto, seguindo seu itinerário normal. As linhas que acessam a Avenida Portugal convertem na Paranaguá e após na Vasco Vieira da Fonseca, seguindo seu itinerário habitual. Alteração do trânsito neste domingo, aí no centro da cidade, até às 13 horas. Totoni pediu Tina Charles.

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2: 11h25. Essa foi pra dançar, hein? Garoto de Aluguel, musical Calmon. Antes aí, Burguesinha com o Seu Jorge. Outro Antônio, Robson Pintanel retribui o abraço aí pra você. Robson Pintanel manda um grande abraço pro Totônio da Povoação da Barra. Edenir e Sônia, ô Magno, essa é das aquelas, hein? Edenir e Sônia da Vitorino. Agora a gente vai rodar pro Leomar do Taim. Leomar pediu Filho do Piseiro, né? Filho do Piseiro, Leomar do Taim na audiência. E a gente roda então Filho do Piseiro. Aí pra você, Leomar. Grande abraço. Bom domingo.

0: Rapariga, Filho do Piseiro, pedido aí do Leomar.
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0: A gente vai ao intervalo e na sequência a gente retorna aí com mais um Momento Gaúcho aqui no Domingo. Já voltamos.
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8: Previsão do tempo.
9: A semana começará com previsão de tempo instável em toda a região sul. Nesta segunda-feira, muitas nuvens com pancadas de chuva e trovoadas. A intensidade dos ventos fraca e as temperaturas marcam estabilidade. Em Rio Grande, Pelotas e Arroio Grande, os termômetros variam entre 13 e 19 graus. Previsão do tempo com informações do Instituto Nacional de Meteorologia, IMET.
7: Previsão do tempo.
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0: 11h33 até as 12 domingo aqui na Cultura. 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Chegou mais um Momento Gaúcho aqui no programa. E a Mara Fernandes pediu Caminhonete Branca para começar esse bloco gaúcho, então. Canta Paulinho Mocelin. Caminhonete Branca.
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Domingo. 11h46, vai ser a sequência gaúcha então aqui no nosso programa. Domingo, desse dia 2 de agosto. Paulinho Mocelin, Caminhonete Branca, depois os Serranos do Fundo da Grota e o Marcelo Dutche, Vento Negro. Um ótimo dia para você sintonizado aí na Cultura Zona Sul. Abraço para Edilaine Garcia. Bom dia, toca a música Vou Pedir aos Anjos. Ofereço para o Jair, Edilaine do BGV. Olá, pessoal do BGV. Bom domingo aí para todos. 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Alô, Edilaine, alô, Jair. Eu vou pedir aos anjos. Canta aí, Rangel Marques.

0: Açu. Domingo, domingo, domingo, domingo. Agora meio-dia em ponto. É o Domingo aqui na Cultura Zona Sul até as 2 da tarde. Com a tua participação no 991-647-867. Nosso WhatsApp, 991-647-867. As duas tem o Rafael Chaves e o Top Tarde de domingo. Abração aí pro Demis. Bom dia, meu amigão Magno. Estamos na escuta do teu programa. Um abraço, Demis, do BGV. Valeu, Demis. Bom domingo para você, para toda a família. Valeu pela audiência. Grande abraço. Foi intervalo, na sequência a gente retorna com mais música aqui no Domingo. Fica aí. 105,9.
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2: Hora certa.
0: Cultura, meio-dia e um.
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11: É o Domingo aqui na 105,9 FM. Cultura Zona Sul, integrando a Zona Sul e conectada contigo. Você continua participando, 991-647-867. 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Abração para o David Sampaio, no bairro América. Mandar uma música para os meus colegas Winson e Rita, que estão de plantão nas farmácias associadas Rede LVD na Presidente Vargas. Alô, Rita. Alô, Winson. Bom trabalho. E o David está de folga hoje. De folga aqui tomando um chimarrão, fazendo almoço e escutando a cultura. Quer coisa melhor, hein? Chimarrão, almoço saindo lá na residência do David no bairro América e escutando a 105,9. Ele pede diferentão com o Dilcinho. Abraço, David. Boa folga para você aí. Curte teu domingo e bom trabalho pro pessoal aí da farmácia associadas Rede LVD na Presidente Vargas, Winson e Rita. Bom trabalho. Eles vão curtir aí o Dilcinho Diferentão.

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1: 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Meio-dia 17, uma ótima tarde para você sintonizado na Cultura Zona Sul. Vamos juntos até às 14 horas com o Domingo. Domingo todos os domingos aqui na Cultura Zona Sul, das 9 às 14 horas. Você participando, você interagindo, 991-647-867. 991-647-867. Nessa sequência, rodamos aí Dilcinho, Diferentão, Matheus e Cauã e Ana Castela, Ilusão de Ótica e a Marília Mendonça, O Segundo Amor da Sua Vida. Pena Doce encerra hoje, hein? Pena Doce encerra hoje com promoções e shows para todos os públicos. A 32ª Pena Doce chega ao seu último dia neste domingo, dia 2, com uma programação cultural intensa e as tradicionais promoções de encerramento. Os visitantes que ainda não passaram pelo centro de eventos terão a oportunidade de aproveitar descontos especiais nos estandes e acompanhar as apresentações que reforçam Pelotas como a capital nacional do doce. Segundo Daniel Centeno, membro da comissão organizadora, a expectativa é de grande movimento. Estamos preparados para dias muito movimentados. Quem ainda não visitou tem chance de conferir tudo, aproveitar as promoções e trazer a família, porque é uma das marcas desta edição, tem sido justamente a programação que encanta desde os pequenos até os adultos. Hoje encerra então a Fena Doce. As promoções finais movimentam o comércio local e reforçam o papel da Fena Doce como motor de negócio e turismo. Para os organizadores, o encerramento simboliza o sucesso de uma edição que uniu tradição, cultura e oportunidade de mercado. 32ª Fena Doce, até hoje então, no Centro de Eventos da Fena Doce, na Avenida Pinheiro Machado, 3390 em Pelotas. Abriu às 10 horas da manhã e vai até às 22 horas. Ingressos R$ 22,00, inclui um doce gratuito. Estacionamento é R$ 16,00. Maiores informações no site da Fena Doce, www.fenadoce.com.br. Segue a hoje então, aproveite. Chegando Wesley Safadão, Displicente, meio-dia e 20.
2: 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Displicente. Conta essa história pra nós, pai.
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1: aqui na Cultura, trazendo a participação do ouvinte, o Ari. Alô, Ari.
2: Boa tarde, Magno.
1: Boa tarde.
2: Tranquilo? Excelente programa.
1: Beleza?
2: Tá uma maravilha. Tô fazendo um almoço, fazendo uma maionese com tira-gosto aqui, na escuta de sempre. Magno, eu queria escutar, se possível, Morango do Nordeste, mas, porém, com Vavá. Não sei se tu tens aí. Tem com a Marília Mendonça também, né? Será possível? Um abração aí, tá? Bom programa.
1: Tem sim, Ari. Tem com a Marília Mendonça, tem com o Cara Metade, tem com o Alexandre Pires, tem com o Laírton dos Teclados. Todo mundo gravou em Morango do Nordeste. Mas vamos rodar aí pra você, então, com o Cara Metade, na voz aí do Vavá, vocal do Vavá. Jennifer participando, boa tarde, gostaria de oferecer uma música para minha mãe, estamos na escuta, a mãe Cloraci do bairro Santa Rosa, da Manu Batidão. Bom domingo, Jennifer, bom domingo aí para Cloraci, bairro Santa Rosa. E para você, Ari, canto Vavá, canto Cara Metade, Morango do Nordeste.

0: Manu Batidão e Mari Fernandes, Abismo, aqui no Domingo. Antes a gente ouviu o Cara Metade, Morango do Nordeste. Agora meio-dia e 30, um abraço aí pro Luiz Fernando Sandrini, bom dia na escuta, em Pelotas, Luiz Fernando Sandrini. O Edinho na audiência, boa tarde, vou na carona, manda os parabéns pra mim, 6.1, opa, parabéns aí Edinho, 6.1. Saúde pra você, muita paz, muita alegria no seu aniversário. Parabéns, Edinho. Vou mandar aqui os parabéns também, mais uma vez, aí pro Zecão lá no Parque Marinho e pra Tereza Alves. Aniversariante do dia também hoje. Parabéns aí, Zecão. Parabéns, Tereza Alves. Parabéns, Edinho. 6.1 aí do Edinho. Intervalo, a gente já volta para mais um Momento Gaúcho aqui no Domingo. Já voltamos.
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6: Previsão do tempo.
7: A semana começará com previsão de tempo instável em toda a região sul. Nesta segunda-feira, muitas nuvens com pancadas de chuva e trovoadas. A intensidade dos ventos fraca e as temperaturas marcam estabilidade. Em Rio Grande, Pelotas e Arroio Grande, os termômetros variam entre 13 e 19 graus. Previsão do tempo com informações do Instituto Nacional de Meteorologia, IMET.
5: Previsão do tempo.
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0: É mais uma sequência aí do nosso momento tradicionalista aqui do programa. Começa aí com Chiquito e Bordonei para bailar de colatada. Foi o grupo Rodeio, Gritos de Liberdade e Alma Serrana para dançar vaneira. Uma ótima tarde para você, sintonizado na Cultura Zona Sul. Continue participando, 991-647867. 991-647867 é o nosso WhatsApp. Para você interagir, participar da programação, pedir o seu sucesso, mandar aquele abraço. 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Edenir, só das bagual, mas barra, Edenir. Daqui a pouquinho tem mais, em 1h30 tem mais. A última sequência tradicionalista aí do Domingo. E a gente segue com música. Sua Boca Mente, Zé Felipe e Ana Castela.

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2: Pontualmente 13 horas. Rodamos aí Zé Felipe e Ana Castela, Sua Boca Mente, Panda, Eu Te Seguro e Bonde do Forró e Banda de Javu, Mordida de Amor. Aqui no Domingo. 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Você apostou na Mega Sena, hein? Mega Sena acertou... Ninguém acertou as 6 dezenas da Mega Sena sorteadas neste domingo. Lembrando que, desde a semana passada, o sorteio que era realizado sempre aos sábados à noite, não é mais sábados à noite. Algumas dessas loterias da Caixa mudaram tudo para domingo de manhã. São várias, 5 ou 6 que mudaram domingo de manhã em vez de sábado à noite, como era sempre, né? E o concurso da Mega Sena teve os seguintes números sorteados, o 14, 16, 21, 39, 53 e 58. Ninguém acertou as 6 dezenas da Mega Sena. Números sorteados então, 14, 16, 21, 39, 53 e 58. E com isso, o prêmio voltou a acumular e poderá pagar R$ 135 milhões de reais no próximo sorteio, na terça-feira, dia 4. 5 acertos tiveram 86 apostas ganhadoras, com prêmio de R$ 45.932,28 para cada. E com 4 acertos, registraram 6.332 vencedores, com R$ 1.028,31 para cada um. Mas a premiação máxima ninguém levou. 135 milhões para o próximo sorteio, dia 4. A Mega Sena. Vamos ao intervalo, em seguida de retorna.
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3: Hora certa.
2: Cultura 1 e 4.
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2: Agora 1h08. Domingo, dia 2 de agosto de 2026, é o Domingo aqui na Cultura Zona Sul até às 14 horas. Às 14 você fica com o Rafael Chaves, faz companhia durante toda a tarde. Bah, vamos fazer uma fezinha para quarta, um monte de milhões. O ouvinte diz aqui, né, a Sônia, o Edenir. Mas a probabilidade, né? É muito pouca, né? Mas, vai saber, né? Cartãozinho simples, a probabilidade de acertar em a Mega Sena é muito difícil. Mas, quem sabe, né? Sandra, boa tarde, família Cultura. Aqui é a Sandra. Toca pra nós aí. Tico Louco, ofereço para o meu esposo, Silmar. Um feliz domingo a todos. Essa é do Baitaca, né, Sandra? Acho que... Vamos ver se a gente tem aqui na pasta do Domingo. Não tenho certeza se tem essa, ô Sandra. Pede outra aí. Se a gente não achar, a gente roda outra pra você aí. Daqui a pouquinho, nosso Momento Gaúcho, 1h30, às 13h30, tem aí o nosso Momento Gaúcho, último deste Domingo do dia 2. Vamos cantar, hein? Vamos cantar com o Rodriguinho.

0: Obrigado, gente!
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0: Domingo aqui na Cultura. Mandamos Rodriguinho, Fatalmente, Jorge Matheus, Chonei, com a participação de Henrique Juliano, César Menotti Fabiano e Mari Fernandes, Prepara o Teu Psicológico, e Mariana Fagundes, Amor Daqueles. É a sequência aí do Domingo. Daqui a pouquinho tem mais um momento tradicionalista, momento gaúcho aqui no programa, depois da 1h30. Mais um bloco de músicas gaúchas aqui na programação. Alô, Adriana, grande abraço, boa tarde. Essa já rodamos, Adriana. Se você quiser pedir outra aí, pede aí. Escreve aí, participa conosco, 991-647-867. Mas valeu aí pela sintonia, pela audiência e pela participação. Bom domingo, Adriana. Simplesmente acontece, canto Péricles.

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1: 1h29, Nana com Bruno Marrone. Aqui na programação da Cultura. Programação da Cultura, que tem participação, tem ouvinte ligadinho, tem ouvinte participando, 991-647-867. Edson, fala Edson, bom dia.
2: Fala, meu irmão, boa tarde, aqui é o Edson da Sartão de Brito. Bota aí, se der vagabundo, tá? Ofereço pra minha filha Safira, pra minha irmã Rosane, pra Vivi, e pra todos vocês que estão trabalhando aí, pra todos os ouvintes. Um abraço.
1: Essa aí rodamos, Edson. Pede outra aí com... Essa aí rodamos com o Gustavo Lima, né? O Vagabundo, com o Luiz Fonso e o Gustavo Lima. Regina participando.
3: Boa tarde, Magno. Aqui é a Regina da Corbim. Eu gostaria de ouvir a música Roseira Branca, com o Grupo Querente. Pode ser? Bom fim para todos que estão ouvindo e para vocês da Cultura, tá bom? Beijo, boa tarde. Obrigado.
1: Depois do intervalo, então, tem Momento Gaúcho. A gente já abre com essa, então, Roseira Branca com Grupo Querência. Intervalo, já voltamos. Cultura, Zona Sul.
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5: Previsão do tempo.
6: A semana começará com previsão de tempo instável em toda a região sul. Nesta segunda-feira, muitas nuvens com pancadas de chuva e trovoadas. A intensidade dos ventos fraca e as temperaturas marcam estabilidade. Em Rio Grande, Pelotas e Arroio Grande, os termômetros variam entre 13 e 19 graus. Previsão do tempo com informações do Instituto Nacional de Meteorologia, IMET.
4: Previsão do tempo.
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1: Domingo na sua reta final, vamos até às 14 horas aqui na Cultura Zona Sul. Estamos às 9 da manhã, vamos até às 14 com Domingo. E agora chegou aquele momento, né? Momento tradicionalista. 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A Regina pediu Grupo Querência e a Roseira Branca.

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0: Fechando aí a última sequência tradicionalista aí do Domingo, Roseira Branca, Grupo Querência, Baitaca, Gaúcho de Raiz e Machado e Marcelo Dutier, a Gaita da Berenice. Foi outro do Baitaca para a Sandra e para o Silmar, não achei a música, Sandra. Foi outro do Baitaca para você, grande abraço e bom domingo. O Edson Tavares, que é uma do Raça Negra. Me participando aí o Flávio da Silva Martins. Alô, Flávio.
2: Boa tarde. Se possível, roda para nós aqui do bar do Flávio. O Amor Te Dá, com a Amanda Magalhães. Muito obrigado pela atenção. Obrigado.
0: Valeu, valeu, Flávio. Bom trabalho aí no bar do Flávio. Primeiro a gente vai rodar então Raça Negra. Raça Negra vai chegar aí com o último lançamento deles, que foi aí no mês de maio, né? Raça Negra e Yasmin Santos lançaram Menina Mulher. Uma parceria aí do Raça Negra com Yasmin Santos. A gente roda então aqui na programação.

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1: Encerrando nosso Domingo deste dia 2 de agosto, agradecendo a audiência de todos, aos nossos patrocinadores, Escritório de Contabilidade Madruga, Bacelar 513, telefone 3233-1177, 3035-1177. 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Agradecendo a audiência de todos, aos nossos parceiros comerciais. Domingo que vem, o Domingão está de volta às 9 horas da manhã. Depois da última música, depois do comercial, vem Rafael Chaves e o Top Tarde de Domingo. Interage com ele aí no 991-64-7867 também. Abraço a todos, bom domingo, até a próxima!

0: Hora certa.
1: Cultura 2 e 2.
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0: Boa tarde, Rio Grande, boa tarde, Zona Sul. Tô chegando nesse domingo, dia 2 de agosto de 2026. Eu, Rafael Chaves, te faço companhia a partir de agora até às 7 horas da noite. Você sabe onde, né? Aqui na Cultura, integrando a Zona Sul e conectada contigo. Que prazer poder estar aqui com você nessa linda tarde de domingo, hoje 2 de agosto de 2026, 2 horas e 8 minutos. Aqui tá dizendo que a temperatura tá 16 graus, né? Informação que a gente recebe aqui nesse momento do Instituto Nacional de Meteorologia. Temperatura de 16 graus, mas a sensação é que está mais agradável, né? O sol está aparecendo hoje de uma forma tímida, o céu está parcialmente nublado, mas está uma tarde super agradável, está uma tarde bem legal. E é uma tarde para estarmos juntos aqui nessa mesma sintonia, ouvindo música boa, trocando uma ideia, você participando, mandando mensagem aqui para o nosso WhatsApp 991-64-7867. Ligando pra mim, liga pra mim no 3232-2303. Você pode interagir também através das nossas redes sociais, lá no Instagram, @culturazonasul105.9. Você pode ouvir a rádio, além do 105,9 FM, você pode ouvir também no nosso portal, complexoculturazonasul.com.br, em qualquer lugar do mundo. Você pode ouvir também na plataforma digital da sua preferência. Então é uma tarde que promete muito alto astral, energia positiva, energia lá em cima, muita participação legal por aqui, muitas novidades, informações, tudo vai rolar aqui na tarde da Cultura Zona Sul. E a gente já vai começar com esse sucesso da dupla Diego e Vitor Hugo, Estouradaça, foi uma das músicas mais ouvidas em 2025 e segue sendo uma das mais ouvidas em 2026. E a gente vai abrir o programa com ela, Diego e Vitor Hugo, Tubarões, 2:09.
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Tá aí então, Natan e Léo Foguete, Última Noite, Grupo Menos é Mais, Brinda E e Diego Vitor Hugo, Tubarões. Foram as músicas da primeira sequência aqui do nosso Top Tarde desse domingo, 2 de agosto. E eu já quero aproveitar para fazer um convite todo especial para você, domingo que vem, hein? 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Lembra da sua participação no nosso WhatsApp, 991-64-7867, pode ser mensagem de texto, pode ser mensagem de voz de até 15 segundos, pedindo a tua música, mandando o teu alô, né? Tem gente que já tá mandando tentações por aqui com as fotinhas, né? Do que estão almoçando nesse domingo. Eu já almocei, mas sempre bom, né? Ver fotos assim. Daqui a pouquinho eu já registro essa participação aqui. Você pode seguir mandando a tua mensagem, tá? Ligando pra cá também, quer bater aquele papo legal enquanto rolam as músicas, enquanto está tendo intervalo. Pode ligar pra cá também no 3232-2303.

0: Aí, Lauana Prado e Maiara Maraíza, Cobaia, você ouviu também Dua Lipa, Dance the Night e também Gloria Groove, Oxá. 2:31, 2:31, vamos fofocar um pouquinho aqui, gente, falar um pouquinho da apresentadora Ana Maria Braga. Andaram circulando pelas redes sociais a informação que ela estava internada em um hospital. Até acompanhei algumas publicações, realmente, né, de forma sensacionalista, como se a Ana Maria Braga estivesse muito mal mesmo, né? Mas a assessoria da apresentadora negou que a apresentadora tenha ficado internada na última sexta-feira para realizar realização de exames em São Paulo. Conforme comunicado pela equipe, ela foi ao atendimento médico de helicóptero, pois estava no interior de São Paulo, e após um compromisso comercial, dirigiu-se ao hospital na capital paulista para fazer procedimentos agendados. Eram exames de rotina e ela nem sequer ficou internada. Ela entrou e saiu no mesmo dia, está em casa e está muito bem. Sobre a natureza dos exames, a nota afirmou que não será divulgado por serem de caráter particular. Ela então que virou notícia ontem, né? Onde as publicações diziam que ela tinha ficado internada e tal, para realização de exames. Algumas publicações, como eu disse, que eu mesmo vi, pareciam que ela estava numa situação muito grave de saúde. Mas já na noite de sábado, ontem, a Ana Maria publicou uma foto em sua sala, aproveitando um momento de descanso com baldes de pipoca. Cinema em casa, escreveu ela, né? Tá aí então, Ana Maria Braga está muito bem, obrigado. Tem que cuidar muito bem, né, essas informações que circulam pelas redes sociais. Quando você vê, né, tem que verificar realmente de onde vem a informação, quem é a fonte, se é verdadeiro, né? Porque se você acredita em tudo que é publicado nas redes sociais, você cai em muita cilada, em muita armadilha, porque o que tem de gente que usa a internet para mentir, para explorar as outras pessoas, então tem que estar muito atento relacionado a isso. Vamos lá, primeiro intervalo, eu volto em seguida com mais Top Tarde de domingo.
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3: Previsão do tempo.
0: A semana começará com previsão de tempo instável em toda a região sul. Nesta segunda-feira, muitas nuvens com pancadas de chuva e trovoadas. A intensidade dos ventos fraca. E as temperaturas marcam estabilidade. Em Rio Grande, Pelotas e Arroio Grande, os termômetros variam entre 13 e 19 graus. Previsão do tempo com informações do Instituto Nacional de Meteorologia, INMET.
2: Previsão do tempo.
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0: Tá trabalhando e tá ligadinho na cultura, coisa boa, assim que nem eu tá trabalhando nesse domingo. Agora o sol perdeu a timidez de vez, né? Tá brilhando lá fora, tá predominando, hoje uma tarde super agradável. E o meu abraço vai para todo mundo que, assim como eu, está trabalhando nesse domingo, aos motoristas de ônibus, mandar um abraço para os motoristas de aplicativo, taxistas, para quem trabalha na área da segurança, na área da saúde, para quem trabalha nos supermercados, trabalha nos shoppings. Grande abraço para todo mundo que nesse domingo está trabalhando. E eu agradeço demais pela audiência de todos vocês que estão ligados e sintonizados aqui na 105,9. 2h39, a gente abre mais uma sequência aqui com um Sorriso Maroto e Ferrugem.

Pra Zona Sul, Ana Carolina Garganta, Tarcísio do Acordeão, literalmente, e Sorriso Maroto e Ferrugem, ela. Faltando agora 12 minutos para as 3 horas da tarde, esse é o Top Tarde de domingo aqui na Cultura. Até às 5, depois às 5 da tarde tem o programa Coração Sertanejo. Tá ligada com a gente a Simone Severo. Boa tarde, Rafael. Tudo bom pra mim? E bom dia. Ela já almoçou, né? Por isso que ela deu bom dia mais de 2 da tarde, né, gente? Porque ela estava almoçando, né? E ela pede a música com Vini Drummond, Saudade Matada, desejando, mandando um abraço pra todo mundo. Um ótimo domingo a todos. E, gente, que maravilha. Um franguinho assado, um salsichão assado, uma salada de maionese, coisa boa. Parece um prato típico de domingo, né? Lá em casa também, quase todo domingo é assim. Hoje foi uma carninha assada, mas é quase todo domingo é frango assado, é salsichão, salada de maionese. Não pode faltar domingo, né? Parece que é tradição. A Rejane do Barro Duro tá ligada lá em Pelotas, sintonizada com a gente. Ela pede a música com Daniel, Estou Apaixonado. Grande abraço, Rejane. Olá, boa tarde, meu amigo, casal Edenir e Sônia Maria ligadinhos. Na melhor, abraço. Vamos juntos, mano. Vamos juntos, casal maravilha. Esse casal que tá sempre na melhor sintonia. E você pode participar também mandando a sua mensagem para cá, mensagem de texto ou mensagem de voz de até 15 segundos para o nosso WhatsApp, DDD 53 991 64 7867. Quero saber de onde você está ouvindo a nossa programação. Você sabe, né? A Cultura é o FM que vai mais longe, toda a Zona Sul integrada, conectada, sintonizada aqui na 105,9. A gente aproveita para mandar aquele abraço especial para São José do Norte, Pelotas, Capão do Leão, São Lourenço do Sul, para todo mundo que nos acompanha aqui na região. Se eu ficar falando aqui cada cidade, a gente vai ficar a tarde inteira, né? Mas eu mando um abraço em geral para toda a Zona Sul do estado que está ligada aqui com a gente. Manda tua mensagem, quero saber de onde você está nos ouvindo. Quer ligar para cá? Pode ligar também no 3232-2303.

0: Cultura Zona Sul, Tiaguinho, falta você, Vini Drummond, Saudade Matada e Bruno Mars e Lady Gaga com Die With Smile. Você está ligado, sintonizado aqui na 105,9 Rádio Cultura Zona Sul e o programa Top Tarde de domingo. Sabe quem está completando mais um ano de vida hoje, gente? O cantor Ney Matogrosso. É, que na verdade não é hoje, né? Foi ontem o aniversário dele. Ontem ele completou mais um ano de vida, 85 anos de idade, segue como um dos maiores nomes da música brasileira. Tá aí então, né? Ele que fez diversos sucessos. Aí engatou vários sucessos, continua fazendo sucesso no dia de hoje, segue fazendo as suas apresentações. Então tá aí, um grande nome da música brasileira, completou mais um ano de vida, 85 anos. Vamos lá, e a gente segue por aqui, vamos pro intervalo, na sequência a gente volta com mais música, com mais informações e mais novidades pra você.
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2: Hora certa.
0: Cultura 13 e 2.
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0: Três horas e nove minutos, 13:09, estamos de volta com o programa Top Tarde de domingo, aqui na Rádio Cultura, integrando a Zona Sul e conectada contigo. Meu Rafael Chaves te fazendo companhia nessa tarde de domingo, né? Ixi, o tempo já fechou de novo, gente. Já está nublado o céu aqui na cidade do Rio Grande. Vamos atualizar a temperatura nesse momento. Temperatura segue em 16 graus, a umidade relativa do ar em 81%. E a gente segue por aqui com mais música. Aumenta o som, aumenta o volume aí, porque tem muita coisa boa chegando.

da Zona Sul, Sabrina Carpenter com Menchal e o Rapa Minha Alma. Zé Vaqueiro abriu a sequência com Coladim. 3 horas e 21 minutos, 13h21, tá ligado com a gente a Damiana. Damiana, querida, tá com a família reunida, casa cheia, um abraço pra todos os familiares da Damiana, que estão fazendo o domingo dela ainda mais feliz, né? Então ela tá curtindo bastante, a família em volta, ela pede a música Sinônimos, daqui a pouquinho a gente roda, que é aquele combo, né? Chitãozinho, Chororó, Zé Ramalho e Ana Castela. Essa música é muito bonita, realmente. Daqui a pouquinho a gente roda essa música atendendo o pedido da Damiana, que tá ligada. Boa tarde, meu amigão Rafael Chaves. Gostaria de escutar com DJ Morpheus. Demis do BGV, um grande abraço. Daqui a pouquinho a gente roda por aqui também, Demis. Grande abraço. Fabiano Pachetti também tá ligado, dando boa tarde. A Adriana, pode tocar Saudade Inconveniente? Claro que posso, tá estouradaça essa música com o grupo Menos é Mais e o Pablo. Daqui a pouquinho, já na próxima sequência, tem grupo Menos é Mais e Pablo, Saudade Inconveniente. Aqui também com a gente, boa tarde, querido Rafael Chaves, primeira vez participando do teu programa contigo. Sou a Karina do Cassino e estou em Bagé, escutando o teu programa pelo aplicativo. Boa tarde, Karina. Ela que curtiu bastante a música aqui do Rapa, Minha Alma. É música que ela gosta, ela ama muito essa música e ouviu aqui também já no nosso Top Tarde de Domingo. Grande abraço e que tudo fique bem aí, que possas curtir bastante em Bagé, sempre na nossa sintonia. Um grande abraço. 991-64-7867 é o WhatsApp da Cultura e 3232-2303 é o nosso telefone para tua participação. Música.

0: Cultura Zona Sul, Natanzinho Lima, Sonho de Amor. Grupo Menos é Mais e Pablo, Saudade Inconveniente. E Daniel, especial 40 anos, celebra João Paulo e Daniel com o clássico Estou Apaixonado. 3 horas e 34 minutos, esse é o programa Top Tarde de domingo e eu te trago uma informação agora. Os pré-selecionados no processo seletivo do Fundo de Financiamento Estudantil, FIES, para o segundo semestre devem complementar as informações de suas inscrições. O prazo que se abriu na sexta-feira, agora dia 31, vai até as 23 horas e 59 minutos já de amanhã, gente. Já da próxima... Não, tá errado aqui a informação, já vai, é até a próxima terça, tá? Até a próxima terça, dia 4 de agosto, 23h59 da terça, 4 de agosto. O procedimento deve ser feito no site do FIES Seleção com login do portal gov.br. O Ministério da Educação divulgou a lista de pré-selecionados na última quinta-feira no portal único de acesso ao ensino superior na parte do FIES. Em 2026, foram disponibilizadas 75,5 mil vagas distribuídas em 1.274 instituições privadas de educação superior para ingresso em 28.741 cursos e turnos. Então, mais informações você pode obter diretamente no portal único de acesso ao ensino superior. A gente vai para o intervalo e voltamos já com mais Top Tarde de domingo. 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
2: Previsão do tempo.
0: A semana começará com previsão de tempo instável em toda a região sul. Nesta segunda-feira, muitas nuvens com pancadas de chuva e trovoadas. A intensidade dos ventos fraca e as temperaturas marcam estabilidade. Em Rio Grande, Pelotas e Arroio Grande, os termômetros variam entre 13 e 19 graus. Previsão do tempo com informações do Instituto Nacional de Meteorologia, INMET.
1: Previsão do tempo.
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0: Faltando 20 minutos para as 4 horas da tarde, você ligado aqui na 105,9 FM, Rádio Cultura Zona Sul. Top tarde de domingo até às 5 e depois tem o programa Coração Sertanejo. Os maiores sucessos do gênero sertanejo irão passar por aqui na 105,9. Então continue ligado, é a tua programação ao vivo no fim de semana. Só podia ser aqui na Rádio Cultura.
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0: Cultura Zona Sul, Lua Pereira, Léo Foguete, MC Don Juan, Nunca Esquecido. Super Mode com Tell Me Why, do DJ Morpheus, lá pro meu amigo Demis, que tá ligado na programação. E Ana Vitória e Lenine, Lisboa, abriu a sequência aqui. Mais uma sequência do programa Top Tarde de domingo na Cultura Zona Sul 105,9. Quero mandar mais alguns abraços aqui. Ah, boa tarde, querido amigo, tudo bem contigo? Comigo tudo ótimo. Ela tá ligada, tá na escuta. É a Enilda, Enilda Cabral Farias, tá ligada, sintonizada com a gente. Ela pede uma música do Dilcinho das antigas. Tem que ser das antigas, não pode ser as mais recentes, não. Então eu já separei aqui Dilcinho Trovão, a música que foi lançada em 2016. Daqui a pouquinho a gente já vai ouvir por aqui. Quem mais tá com a gente? Cássio Curz, lá no bairro Fragata, em Pelotas, tá ligado, tá sintonizado, tá acompanhando a nossa programação. Tereza Moreira também tá ligada. Boa tarde, Tereza.
1: Boa tarde, Rafael. Tereza Moreira. Eu gostaria de escutar Leonardo, se fosse possível. Obrigado e uma boa tarde para ti.
0: Bem, muito obrigado. Boa tarde para ti também, minha amiga. Obrigado pela sintonia. Você pode interagir, pode participar através do nosso WhatsApp 991-64-7867, através também do nosso telefone 3232-2303. E eu gostaria muito, vocês aí, nossos ouvintes que estão ligados. Opa, para aí. O celular saiu cantando aqui, gente. Não pode, né? Eu quero fazer um convite todo especial para você, para domingo que vem, Dia dos Pais, exatamente. 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Vamos lá, faltando agora 6 minutos para as 4 horas da tarde. 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

Cultura Zona Sul, Thiago York, Isa, Alexandria, João Gomes, Mestrinho e JP, lembrei de nós e Dilcinho Trovão. 4 horas e 5 minutos, essa música você ouve muito aqui na Cultura.

0: Essa música é da Viviane Batidão, Olha Bem Pra Mim.
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0: Pois é, a Viviane Batidão levou um susto, gente. Ela precisou cancelar a apresentação que ela faria nessa noite, na cidade de Curaçá, no Pará, devido a um acidente de lancha. Ela e a sua equipe bateram o veículo aquático durante o deslocamento entre Oeiras do Pará e Cometá. Viviane explicou pela manhã que a lancha que a levava com sua equipe saiu da rota e colidiu com as árvores. Felizmente, todos os ocupantes conscientes e fora de perigo, alguns integrantes da equipe sofreram machucados e luxações e foram prontamente socorridos e encaminhados para o atendimento médico, recebendo toda a assistência necessária. Estava tudo isso descrito na nota. Uma outra afirmativa que ao total 5 pessoas ficaram feridas, mas já haviam recebido alta. Devido ao ocorrido, a artista optou por cancelar a recuperação, a apresentação para a recuperação da equipe, e afirmou que os envolvidos estão retornando para casa em segurança. A Viviane também se pronunciou agradecendo a prefeitura da cidade pelo socorro rápido recebido, né? Que susto, gente! Ainda bem que deu tudo certo, né? Aí então, a gente vai pro intervalo. Na sequência, voltamos com mais Top Tarde de Domingo.
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3: Hora certa.
0: Cultura 4 e 7.
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4: Quatro horas e 11 minutos, estamos de volta com o programa Top Tarde, aqui na Cultura, integrando a Zona Sul e conectada contigo sempre. Hoje, domingo, 2 de agosto de 2026, temperatura na cidade do Rio Grande segue em 16 graus. E a gente segue por aqui com mais música.

0: aí, Mumuzinho! Eu mereço ser feliz!
1: Obrigado, gente!
0: E você que tá aí do outro lado do rádio também merece ser muito feliz! Acredite nisso! Você ouviu também Chitãozinho, Chororó e Ana Castela, Sinônimos, e Sebastian Yatra e Isabela Moner, My Only One. 4 horas e 23 minutos.
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da Zona Sul, Ivete Sangalo e Xande Harmonia. Ô, gente, é o verão, que saudade do verão, mas estamos em pleno inverno, até que o inverno é super agradável, né? Tivemos algumas semanas atrás, bem no comecinho do inverno, tivemos uma massa de ar polar que realmente foram diversos dias seguidos com temperaturas bem abaixo, né? Bem gelado, bem frio, realmente alguns dias com sensação até mesmo negativa. Depois foi subindo, subindo, subindo, tivemos alguns dias até com temperatura de verão. Mas hoje está super agradável aqui na cidade do Rio Grande, está aqui marcando 15 graus, mas com o sol acredito que a sensação deve ser um pouquinho mais, porque está muito bonito esse domingo. E essa semana passada também tivemos um dia, acho que foi sexta-feira, com temperatura acima dos 20 graus. Ontem também estava bem agradável a temperatura, né? Vamos ver se depois dessa chuva toda, porque ainda está prometendo mais chuva ao longo dessa semana, se o frio volta, porque é, na verdade, a metade do inverno, né? Estamos na metade do inverno. Bom, você ouviu também por aqui Caigo e Khalid Griffin com Save My Love e Nando Reis e Melim, Onde Você Mora. 4 horas e 36 minutos, esse é o programa Top Tarde de domingo. E eu te trago a informação referente à Mega Sena, o concurso que foi realizado hoje lá em São Paulo. O prêmio acumulou e está estimado em 135 milhões de reais para o próximo concurso. Os números sorteados foram 14, 16, 21, 39 e 53 e 58. Ninguém acertou as 6 dezenas. 86 apostas acertaram 5 dezenas e vão receber mais de R$ 45 mil reais cada. E 6.332 apostas acertaram 4 dezenas e vão receber um pouco mais de mil reais cada. O próximo concurso vai acontecer na terça-feira. Aposta simples com 6 dezenas custa R$ 6. Aí ninguém teve a sorte, o prêmio acumulou para 135 milhões de reais. Nós vamos para mais um intervalo e na sequência voltamos com mais Top Tarde. Música.

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1: Previsão do tempo.
2: A semana começará com previsão de tempo instável em toda a região sul. Nesta segunda-feira, muitas nuvens com pancadas de chuva e trovoadas. A intensidade dos ventos fraca e as temperaturas marcam estabilidade. Em Rio Grande, Pelotas e Arroio Grande, os termômetros variam entre 13 e 19 graus. Previsão do tempo com informações do Instituto Nacional de Meteorologia, INMET.
0: Previsão do tempo.
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2: Estamos de volta, faltando agora 18 minutos para 5 horas da

0: Acertamos de novo.
1: Arangolé e Léo Santana, Perna Bamba, Pixote, Hungria, Amor e Fé e Leonardo Coração Bandido. Faltando agora 6 minutos para 5 horas da tarde. Esse é o programa Top Tarde de domingo. Vamos agora com as últimas músicas do programa.
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0: assim a gente vai finalizando o Top Tarde de domingo, desse dia 2 de agosto de 2026. Com The Calling, Wherever You Will Go, Jota Quest, O Sol. Lembrando que o Top Tarde volta amanhã, a partir das 2 horas da tarde, com José Augusto Valerão. E o Top Tarde de domingo, claro, domingo que vem, a partir das 2 horas da tarde. Mas o meu convite é para que você continue ligado aqui na 105,9, continue na nossa audiência, continue ouvindo, escutando, participando, interagindo, porque depois do intervalo eu volto com Coração Sertanejo, hein? Aí sim é pura emoção, prepara o teu coração porque vem muita coisa boa por aí. É um intervalo rápido, na sequência Coração Sertanejo.
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2: Hora certa.
0: Cultura 5 e 2.
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1: 5:07, eu disse que seria rapidinho e foi. Estamos agora de volta com o programa Coração Sertanejo. Os maiores sucessos de um dos gêneros mais ouvidos no país vão passar por aqui na Rádio Cultura, integrando a Zona Sul e conectada contigo. E eu, Rafael Chaves, sigo por aqui até às 7:00 PM. Hoje, domingo, 2 de agosto de 2026, temperatura na cidade do Rio Grande, 15 graus. A umidade relativa do ar em 86%. A tua participação segue através do nosso WhatsApp 991-64-7867. Mensagem de texto e mensagem de voz de até 15 segundos. Ou, se preferir, pode ligar para cá no 3232-2303. Estou aguardando a tua ligação, a tua participação e a tua interatividade aqui no Coração Sertanejo. E a gente já vai abrir a primeira sequência com Bruno Denner, com a participação de Gustavo Lima, Estado Civil. Bora lá, então!
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0: aí, Ed Brito e Samuel, Romance Rosa. Você ouviu também Israel e Rodolfo, Não Mas Quase. E Bruno e Denner, com a participação de Gustavo Lima, Estado Civil. Essa foi a primeira sequência do programa Coração Sertanejo aqui na Cultura Zona Sul 105,9. 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A equipe da cultura toda reunida, todo mundo lá participando, interagindo, e queremos você que está aí do outro lado do rádio participando, interagindo com a gente lá no Praça Rio Grande Shopping. Combinado? Nos encontramos lá semana que vem? Eu ouvi um sim daí? Ah, que bom então. Então, semana que vem nos encontramos lá. Combinado? Dia dos Pais especial lá no Praça Rio Grande Shopping com a mateada do Dia dos Pais, uma realização da Rádio Cultura Zona Sul. É isso aí, por aqui a gente segue. Ah, eu disse, né? Não importa como é que vai estar o tempo, não importa realmente se vai estar chovendo, lá é coberto. Se tiver calor, lá tem ar-condicionado. Se tiver frio, não tem importância também. Lá é um lugar super confortável, super agradável para você reunir a tua família, os teus amigos e participar. Bora lá então com mais música chegando aqui, Lauana Prado.
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0: Cultura Zona Sul, Simone Mendes, Me Ama ou Me Larga, Rick Renner, um clássico, Ela É Demais, e Lauana Prado, Raiz, né? Me Leva Pra Casa, Escrito Nas Estrelas e Saudade. Uma breve pausa e voltamos com mais Coração Sertanejo pra você.
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2: Previsão do tempo.
0: A semana começará com previsão de tempo instável em toda a região sul. Nesta segunda-feira, muitas nuvens com pancadas de chuva e trovoadas. A intensidade dos ventos fraca e as temperaturas marcam estabilidade. Em Rio Grande, Pelotas e Arroio Grande, os termômetros variam entre 13 e 19 graus. Previsão do tempo com informações do Instituto Nacional de Meteorologia, IMET.
1: Previsão do tempo.
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Estamos de volta, 5 horas e 33 minutos, 5 e 33, com o programa Coração Sertanejo, aqui na Cultura Zona Sul, todos os sábados e domingos, das 5 da tarde até às 7 horas da noite. Quero mandar um abraço todo especial para Simone Severo. A Simone Severo continua ligada com a gente. A música que ela pediu, Eduardo Costa, imagina eu, já estava programada para a lista de hoje, então certamente ela ouvirá essa música. A Ivone

0: da Junção participando, ela pede a música, essa música eu não encontrei aqui com Milionários é Rico, tá, Ivone? Mas tem com outra dupla sertaneja aqui, que eu vou, tem até mesmo com Leonardo e Eduardo Costa, tá? Então a gente vai rodar essa pra ti aqui no Coração Sertanejo de hoje, tá bom? Não tenho com Milionários Zé Rico, mas tenho com Leonardo e Eduardo Costa, Decida! Mandar um beijo, eu tenho que mandar esse beijo todo especial pra minha mãe, né? Não posso deixar de mandar um beijo pra ela, acabo de ver aqui que ela mandou mensagem, que tá escutando o programa. Grande beijo, mãe, muito obrigado pela tua sintonia, tá bom? 991-64-7867 é o WhatsApp da Cultura. 3232-2303 é o nosso telefone para a tua participação. Eduardo Costa, Imagina Eu.
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0: Tá aí, Marília Mendonça, supera. Jorge Mateus, tem que sorrir. Felipe Rodrigo, média boa. E Eduardo Costa, imagina eu. Esse é o Coração Sertanejo até às 7 horas da noite aqui na Cultura Zona Sul 105,9. Leonardo e Eduardo Costa chegando aqui.
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0: Israel e Rodolfo, Batom de Cereja, Felipe Araújo, Amor da Sua Cama, Christian e Ralph, versão de 1989, Nova York, e Leonardo e Eduardo Costa, Descida, foram as músicas de mais uma sequência para você aqui no Coração Sertanejo. Um breve intervalo e voltamos em seguida com mais sucessos para você, não sai daí!
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0: Cultura, 6 horas.
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0: Coração Sertanejo. 6 horas e 4 minutos, 6 e 4, estamos de volta com o Coração Sertanejo aqui na Cultura, integrando a Zona Sul e conectada contigo. Temperatura na cidade do Rio Grande tá diminuindo, gente. Eu já tô ficando com as canelas bem geladas já. O frio realmente chegando, né? Temperatura 14 graus, a umidade relativa do ar em 84%. Daqui a pouquinho, às 7 horas da noite, tem Paulo Ricardo ao vivaço aqui na Cultura, trazendo Radiorama, mais uma edição do Radiorama aqui na Cultura. Esses são os maiores sucessos das décadas de 70, 80, 90, comecinho dos anos 2000 que irão passar por aqui. Agora essa música que eu trago pra você, Luan Santana, Água com Açúcar. Essa, antes de desistir do amor, tenta o meu, por favor, não desista do amor. Essa é para os apaixonados, então bora lá.
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0: Eu acho que você tem que mandar aquela mensagem. Mas manda o que tá no seu coração.
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0: Não, apaga.

0: Aí, Michel Teló, aí que a roça vence. Zé Neto e Cristiano, com a participação de Ana Castela, foi intenso. Danilo e Davi, apaga, apaga, apaga. E Luan Santana, água com açúcar. 6:18, esse é o programa Coração Sertanejo. E agora vamos fazer uma misturada do sertanejo com o brega, pois foi lançada na última quinta-feira com a Priscila Senna e Gustavo Lima, uma faixa inédita, a inédita parceria, na verdade, né? Doce Mel, a faixa que promove o encontro entre o brega e o sertanejo numa releitura de grandes clássicos da música romântica nacional. O lançamento que está representando um momento importante na trajetória dos dois artistas. A Priscila Senna, ela é conhecida como Musa do Brega, ampliando o seu alcance nacional sem abrir mão das suas origens. A aproximação da artista com o sertanejo vem sendo construída nos últimos anos. A Priscila já dividiu os vocais com Simone Mendes, Maiara e Maraíza, mostrando a sua identidade musical, conversa naturalmente com os diferentes estilos. Agora, ao lado de Gustavo Lima, ela protagoniza um encontro que une uma das maiores e duas maiores potências da música popular brasileira. Chegando então, Doce Mel aqui no Coração Sertanejo.
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0: Zona Sul, agora 6:30, você ouviu Hugo e Guilherme com a participação de Maiara e Maraísa, O Meu Coração em Suas Mãos, o clássico da dupla Gia e Giovanni, Convite de Casamento, e Priscila Senna e Gustavo Lima, Doce Mel. Vamos para o último intervalo e volto já com mais Coração Sertanejo.
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3: Previsão do tempo.
0: A semana começará com previsão de tempo instável em toda a região sul. Nesta segunda-feira, muitas nuvens com pancadas de chuva e trovoadas. A intensidade dos ventos fraca e as temperaturas marcam estabilidade. Em Rio Grande, Pelotas e Arroio Grande, os termômetros variam entre 13 e 19 graus. Previsão do tempo com informações do Instituto Nacional de Meteorologia, INMET.
2: Previsão do tempo.
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0: Muito bem, agora 6h34, estamos de volta com o programa Coração Sertanejo, aqui na 105,9. Eu quero mandar um abraço todo especial para Daniela, lá do interior de Piratini, que tá ligada, sintonizada com a gente, dando seu boa noite, com uma mensagem muito linda, muito obrigado pela mensagem. Ah, o Ronaldo da Vila Maria também tá ligado, tá oferecendo música para dona Valquíria. Grande abraço, Ronaldo, lá na Vila Maria, acompanhando a nossa programação. Bora lá então, o Totone da Barra, lá em São José do Norte, também tá ligado. Ele pede a música com Léo Magalhães, 24 horas. Daqui a pouquinho a gente roda por aqui. E a gente segue por aqui agora trazendo mais um clássico. Vamos abrir com mais um clássico esse bloco, Milionário José Rico. Estrada da Vida, para começar o último bloco do Coração Sertanejo de hoje.
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0: Meus amigos, esse modão tornou-se um hino por esse mundão de Deus. E para nossa felicidade, o filme Estrada da Vida, Sonhei com Você, está zoom por aí. Milionário Zé Rico, na casa dos 39 anos de estrada, nós só temos que agradecer a Deus e aos nossos amigos que advogam os nossos trabalhos. Mais uma vez, amigos, obrigado por tudo. Nós agradecemos, em nome do Milionário Zé Rico, em nome de todos aqui, esses profissionais participando com a gente, os nossos agradecimentos. Obrigado, amigos. Obrigado mais uma vez. Obrigado.
1: Obrigado.

Yasmin Santos e Cleito Romário, Saudade Intrusa, Elis Just, Calguel e Panda, Eu Te Seguro e Milionários é Rico, Estrada da Vida. Faltando agora 12 minutos para 7 horas da noite, esse é o programa Coração Sertanejo e daqui a pouquinho tem Radiorama com ele, Paulo Ricardo, trazendo os maiores sucessos das décadas de 70, 80, 90 e o comecinho dos anos 2000. 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

0: 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Então, independentemente de como estiver o clima na semana que vem, vai ser demais, vai ser especial. Nós aguardamos por você lá. Toda a equipe da Cultura em peso participando, interagindo com os ouvintes e com todo o público presente nesse Dia dos Pais lá no Praça Rio Grande Shopping. Esperamos por você. Vamos abrir a última sequência agora do Coração Sertanejo com o Zé Felipe. Meu grito de amor.
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0: Assim vamos fechando o Coração Sertanejo desse domingo. Com Taeme, Thiago, ensina-me. Você ouviu também nessa sequência Léo Magalhães, 24 horas, e Zé Felipe, Meu Grito de Amor. Eu quero agradecer demais a audiência de todos vocês, mas eu não posso encerrar esse programa sem mandar um abraço para Tereza Alves. Ela mandou a seguinte mensagem: uma boa noite, hoje estou muito feliz, completando um ciclo da minha vida que Deus me permitiu até aqui. 2 de agosto, dia do meu aniversário. Aí sim, que legal, Tereza Alves, um grande abraço pra ti, tá? Muitas felicidades, muita saúde e muitos anos de vida. Nossa ouvinte completando mais um ano de vida. Parabéns, Tereza! Tereza Alves, sintonizada e ligada com a gente aqui na 105,9. Quero agradecer demais a todos que acompanharam desde as 2 horas da tarde, que já estão ligados, na verdade, desde as primeiras horas do dia, acompanharam Domingo, acompanharam Top Tarde de Domingo, Coração Sertanejo, e que vão continuar ligados aqui na 105,9, porque depois do intervalo tem ele, Paulo Ricardo, com Radiorama, Noturno 105,9 de domingo, e muito mais. Você sabe que aqui a programação é 24 horas por dia, né? 2 da madrugada tem ele, Paulo Roberto Djavan, com Insônia, Bom Dia Cidade, e amanhã, Manhã Regional, a partir das 7 horas da manhã, com José Augusto Valerão, Carlos Magno, Adriel Zdradek, e eu também estarei presente amanhã no programa Manhã Regional. Tá certo? Você começando o dia com as primeiras informações do dia. Um grande abraço a todos, um beijo no coração, e nos encontramos na programação amanhã a partir das 7 da manhã. Tchau, tchau, gente! Fui! Boa noite!
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2: 19 horas e 1 minuto. 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
1: Previsão do tempo.
2: A semana começará com previsão de tempo instável em toda a região sul. Nesta segunda-feira, muitas nuvens com pancadas de chuva e trovoadas. A intensidade dos ventos fraca e as temperaturas marcam estabilidade. Em Rio Grande, Pelotas e Arroio Grande, os termômetros variam entre 13 e 19 graus. Previsão do tempo com informações do Instituto Nacional de Meteorologia, IMET.
0: Previsão do tempo.
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0: 20h08. 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
1: Hora certa.
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0: 20h43. 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Previsão do tempo.
1: Previsão do tempo.
2: A semana começará com previsão de tempo instável em toda a região sul. Nesta segunda-feira, muitas nuvens com pancadas de chuva e trovoadas. A intensidade dos ventos fraca e as temperaturas marcam estabilidade. Em Rio Grande, Pelotas e Arroio Grande, os termômetros variam entre 13 e 19 graus. Previsão do tempo com informações do Instituto Nacional de Meteorologia, IMET.
0: Previsão do tempo.
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